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E o nosso primeiro convidado é alguém que nasceu em Coimbra. E esse aqui fugiu para Lisboa. E ele é que ficou a perder, e é isso que vocês lhe vão mostrar. Senhoras e senhores, queremos uma enormíssima, calorosíssima salva de palmas para um amigo, um grande músico, um grande compositor e produtor, João Só.

0: Uma salva de palmas para estes senhores.
1: Como o João vive em Lisboa, disse que sentia muito esta música. Vocês conhecem, na cantina connosco, chama-se Não Responde Por Mim.

Quando nós surgimos em 2013, fizemos um primeiro concerto com músicas que obviamente não eram nossas, não tínhamos músicas até aí, nem sequer sabíamos que íamos continuar o grupo. E nessa altura apresentámos 7 temas. E desses 7 temas que tocámos nesse dia, 4 tinham a autoria deste senhor que se segue. O nome dele está inscrito de uma forma absolutamente marcante no Cancioneiro Nacional, fez parte de alguns dos grupos que marcaram a nossa infância e o nosso crescimento. Mostrem a raça de Coimbra para receber João Gil.

0: Muito obrigado.
1: Miguel, diz lá que aqui em Coimbra não se está bem.
0: Já cá tinha
1: estado
0: bem.
1: No ano passado, não foi?
0: Tinha estado aqui nesta mesmíssima casa.
1: Nesta mesma casa. O Miguel aceitou cantar uma música connosco, muito querida, que é a música que dá nome àquilo que é o nosso primeiro álbum. Chama-se Pontes nos Is e vocês vão ajudar a cantar também.

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1: Vamos aproveitar que estás cá para ver aqui um pequeno reencontro. A música tem este cariz de partilha e de encontro. E vamos aqui reeditar um duo que era Mendes e João Só.
2: Isso é isso. Por isso vamos... Nos idos anos de 2010.
1: 2010, isso já foi há muito tempo. Nós ainda nem existíamos, ó Miguel.
2: Alguém conhece esse duo Mendes e João Só? Boa. Então foram vocês que compraram o CD.
3: Só fizemos 500, agora acusem-se.

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1: Bom dia, são 6 horas, agora notícias. 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
2: O Ministro da Educação fala hoje sobre os exames, Diogo Miguel Pereira.
3: Fernando Alexandre deverá dar explicações sobre todo este processo relacionado com a correção e também à fixação das notas, um processo que não tem corrido bem, tem ficado marcado especialmente pelos atrasos nesse processo. Os alunos do nono ano ficam hoje a saber quanto é que tiveram a matemática e a português, quanto aos alunos do secundário começam a partir de hoje a concorrer às universidades. O concurso arranca esta segunda-feira, terá mais vagas em relação ao ano passado e os reitores admitem estar disponíveis para alterar esse calendário de acesso ao ensino superior. A bola está agora do lado do governo. Para alertar para os efeitos do novo pacote de arrendamento, o movimento Porta a Porta Casa para Viver está na rua, vai percorrer todo o país para tentar inverter esta medida lançada pelo governo.
2: Agora estão 22 graus no Porto, 23 em Coimbra, 24 em Lisboa, 25 graus em Faro. Quanto às ilhas, 23 graus a esta hora no Funchal, estão 22 em Ponta Delgada. As notícias, edição de Diogo Miguel Pereira.
3: Fernando Alexandre fala ao país mais logo ao meio-dia relativamente ao setor do... àquilo que se passa com a correção dos exames nacionais e também à fixação das notas nas escolas, em causa o nono ano e também o 12º ano. As candidaturas ao ensino superior arrancam hoje, há mais de 56 mil vagas. A primeira fase do concurso nacional de acesso decorre até ao dia 6 de agosto. Os resultados deverão ser conhecidos no dia 23. Mas a manhã de hoje é também importante para os alunos do nono ano, que ficam a saber quanto é que tiveram nos exames de português e também de matemática. Vamos agora em direto para a Escola Secundária Gaia Nascente, é sede de agrupamento. Está lá o repórter Nuno Amaral. Nuno, aí nessa escola as notas já foram fixadas?
4: Todas as notas dos exames de português e matemática estão fixadas neste momento. Lá embaixo há uma ligeira azáfama, os alunos a consultarem as notas, alguns a tirarem fotos com o telemóvel, provavelmente para enviarem para outros colegas. As notas, o resultado dos exames de português e de matemática chegaram à sede do agrupamento aqui em Oliveira do Douro de madrugada, à uma e pico da manhã. Lá embaixo, como dizia, uma ligeira azáfama. Aqui no gabinete do diretor podemos ter a garantia de que chegou tudo em condições, não há notas suspensas nos exames do nono ano?
5: Não, neste momento não há notas suspensas, está tudo confirmado, tudo resolvido, todas

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2: Tudo a um ritmo, eu não diria alucinante, mas quase, e portanto esse é o constrangimento que neste momento existe.
3: Alguns reitores já admitem flexibilizar o calendário de acesso ao ensino superior. O doutor Rui Vanzeleiro concorda, acha que esta circunstância o justifica?
2: Eu acho que sim, tudo o que sirva para facilitar a vida aos alunos nestes processos, sejam para os alunos do básico, no que diz respeito à questão da conclusão definitiva do nono ano, seja para os alunos do secundário, tudo o que possa ser feito para lhes facilitar a vida, atendendo a que eles são os menos culpados da situação. E, portanto, nesta perspectiva, acho que tudo o que possa ser feito para melhorar estes processos, no imediato, sim, que se justifica.
3: Relativamente aos alunos do secundário, em relação ao nono ano, matemática portuguesa já nos disse que estava tudo correto, conforme. Tem ainda alguma nota em suspenso dos alunos do 11º e 12º?
2: Não, neste momento não há. Já foram entretanto, chegando vários ficheiros para nós confirmarmos relativamente aos anteriores se estava tudo em condições, porque houve aí umas discrepâncias relativamente a algumas classificações. No nosso caso, as confirmações procederam-se, estava tudo de acordo com o novo fecheiro que mandaram, portanto não houve necessidade de alterar nada.
3: Agradeço a Rui Vanzeleiro, diretor do Agrupamento de Escolas Gaia Nascente, em Oliveira do Douro, onde estamos. Falou num ritmo alucinante que estes atrasos têm causado e disse concordar com a proposta de alguns reitores de flexibilizar o calendário de acesso ao ensino superior.
4: E nós já vamos ouvir essas declarações. Os reitores dizem estar disponíveis para alterar o calendário de acesso ao ensino superior, como ouvimos também agora ainda na reportagem do Nuno Amaral, depois dos problemas na correção dos exames. Ouvido esta manhã pela jornalista Oriana Barcelos, o presidente do Conselho de Reitores das Universidades Portuguesas, Luís Ferreira, garanteu que não será pelas universidades que o processo vai correr mal aos alunos, por isso mudar as datas de acesso às universidades pode mesmo estar em cima da mesa.
5: Essa é uma hipótese e, portanto, para nós os estudantes estão em primeiro lugar, em segundo lugar continuam os estudantes e em terceiro lugar também.
6: Já falou com o Ministro da Educação sobre essa possibilidade de adiar o calendário de acesso ao ensino superior?
5: Quer dizer, isto é uma coisa que está sempre em cima da mesa, não é? Se de repente nós conseguíssemos ter a garantia de que todo o processo está correto e transparente e que os alunos estão confiantes na nota que aparece na pauta, estaríamos naturalmente melhor. Tudo está planeado, não é? E portanto qualquer alteração a um planeamento desta natureza obriga a um esforço suplementar, mas que nós estamos naturalmente disponíveis para o fazer.
4: A bola está do Governo, diz Luís Ferreira, o presidente do Conselho de Reitores das Universidades Portuguesas, ouvido pela jornalista da Antena 1, Oriana Barcelos. Essa ideia de um pedido de adiamento tinha sido já lançada também pelo secretário-geral do PS e também pelo bastonário da Ordem dos Advogados. Regressamos à escola nesta edição às 10 da manhã. Seguimos agora para Coimbra, na Escola Básica e Secundária da Quinta das Flores. Está lá a repórter Carolina Ferreira. Carolina, as notas também já chegaram a essa escola, ainda assim os alunos ainda não têm acesso a elas.
7: Nós estamos junto ao placar onde se aguarda para a fixação das pautas com as notas das provas finais do nono ano. A verdade é que o ficheiro já chegou, depois aguardava-se o código para poder desencriptar esse ficheiro e agora o diretor da escola, Rui Bento, já chegou o código.
8: Finalmente chegou, há cerca de 10 minutos, e estamos já a tratar da importação e imprimir as pautas para depois serem assinadas pelo secretariado e por mim, para serem fixadas o mais pressa possível.
7: Como é que vive este momento? Manifestou preocupação esta manhã?
8: Pelo menos há um alívio, né? Porque se fosse como na sexta-feira, está até às 20h30 da noite à espera que viesse o fecheiro e que pudéssemos trabalhar, é muito complicado. E assim já está, pelo menos eu estou aliviado e aqui alguns pais também estão aliviados, naturalmente.
7: Nestes minutos que passo consigo, que antecedem os diretos, noto que muitos alunos e pais pedem para dar uma palavrinha, as pessoas estão inquietas.
8: Muito inquietas e há muita informação e contra-informação, porque supostamente devia haver informação superior generalizada para algumas alterações que estão a surgir, nomeadamente o pagamento ou não das inscrições da segunda fase. Isso é que seria importante que viesse alguém por escrito dizer se é para pagar ou não é para pagar as inscrições agora na segunda fase.
7: Muito obrigada. Então, uma dúvida que terá que se esclarecer nas próximas horas e com essa indicação de que ainda não há pautas, mas aparentemente está quase.
4: Está quase a ser publicada então essa.

0: Essa pauta com as notas dos alunos em Coimbra. Tivemos a reportagem de Carolina Ferreira na Escola Básica e Secundária da Quinta das Flores. A Associação de Professores de Física e Química alerta para um erro na classificação do exame do 11º ano. Física e Química pode também ser importante para os alunos que concorrem ao ensino superior em determinados cursos. Temos connosco Ana Carla Campos, da Associação Portuguesa de Professores de Física e de Química. Bom dia. O que é que está em causa com este erro no exame do 11º ano?
1: O que está em causa é a fiabilidade das classificações dos alunos, mas só para avisar e tranquilizar que essa questão já está resolvida. O nosso alerta foi dado para justamente o Júri Nacional de Exames e, pelo que soubemos, as escolas já receberam informação que a situação irá ser corrigida. Portanto, no fundo, a única coisa que está em causa é alertar os pais e as famílias que irão ter que consultar, quem fez a versão 2 irá ter que consultar novamente a classificação obtida, porque as pautas vão ser retificadas.
0: Portanto, este erro que aconteceu apenas na versão 2 desse exame, que erro é que era?
1: O item 7.1 tinha como opção correta na versão 2 a opção C, era um item de escolha múltipla. E houve muitos alunos com a opção C que não tiveram a cotação, portanto não estava a ser corretamente contabilizado. Paralelamente, verificámos que no mesmo item, alguns alunos que tinham a opção D selecionada, repito que é só na versão 2 da prova, tiveram a sua classificação atribuída com os 10 pontos, estamos a falar de um valor, quando essa opção era errada, é errada. Pelo que soubemos, essa retificação já vai ser feita com o envio das novas pautas às escolas.
0: Muito bem. Obrigado, Ana Carla Campos, da Associação Portuguesa de Professores de Física e de Química, a dar conta então desse erro na classificação do exame do 11º ano. Aconteceu apenas na versão 2 deste exame, no item 7.1, a opção C é a correta, por isso quem teve dado essa opção dada como errada poderá então ter uma alteração na nota. O movimento Porta a Porta, Casa para Todos, sai à rua a partir de amanhã numa viagem por todo o país que pretende alertar para os efeitos do novo pacote de arrendamento que foi aprovado este mês em Conselho de Ministros. Andrés Coval, o porta-voz deste movimento, espera uma grande mobilização em torno deste assunto. Acredita que, com um protesto, será possível forçar o governo a voltar atrás, tal como aconteceu com o pacote laboral.
2: Nós conseguimos que o pacote laboral não avançasse. Temos também a ideia de que a luta das pessoas pode travar esta intenção de pacote legislativo para a habitação. Este pacote, com a hoje, o alcance que procura ter do ponto de vista da especulação e da liberalização do mercado será uma catástrofe para todos a nível nacional, e é isso que vamos pôr na ordem do dia, porque este pacote não pode efetivamente ver a luz do dia, e já no início da próxima sessão legislativa ele tem que ser rejeitado pela Assembleia da República.
0: E esse voltar atrás pode acontecer, acredito, ao movimento Porta a Porta através destas manifestações que vão acontecer em todo o país. Esta Semana Nacional de Luta pelo Direito à Habitação arranca amanhã na cidade do Porto.
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3: Na previsão do estado do tempo, o céu vai estar hoje com poucas nuvens, o vento vai superar até 10 milhas por hora, a umidade vai estar elevada e a temperatura vai rondar os 80 graus.
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8: No gráfico das marés para hoje, a primeira praia-mar, maré alta, foi à 1 da manhã. A seguinte será 1:30 da tarde. A primeira baixa-mar às 6:20 da manhã e a seguinte às 7:20 da tarde. O nascer do sol foi às 5:27. O pôr do sol será às 8:12.
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1: Bom dia, amanhã desta segunda-feira, hoje é 20 de julho. O programa Bom Dia, como sempre, vai estar consigo até às 10 da manhã. Fique comigo também nesta primeira edição da semana. Votos de uma boa semana connosco. Vou

0: que é bom.
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Estivemos com o Vítor Rodrigues nesta manhã do dia 20 de julho, segunda-feira. Fica a saber que hoje é dia da exploração espacial e também dia internacional do xadrez, homenageando o clássico jogo de estratégia que fascina o mundo há séculos. Quanto ao dia da exploração espacial, provavelmente por causa que é também o dia em que o homem pisou a Lua. É verdade, foi a 20 de julho de 1969, os astronautas americanos Neil Armstrong e Buzz Aldrin tornam-se os primeiros seres humanos a caminhar na superfície lunar. Mas agora ficamos com Joey Medeiros.

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contigo. Estamos a caminhar para o fim desta primeira hora do programa. Hoje é segunda-feira, 20 de julho. Programa Bom Dia Consigo até às 10 da manhã. Não se esqueça que vamos ter as notícias da nossa região às 9 da manhã. Também pode ouvir ao meio-dia, às 3 da tarde e novamente reposição às 9 da noite. Mas agora vamos à música com Herman José.

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1: Bom dia, são 7 horas. Agora vamos ficar com as notícias. 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
2: Vamos agora conhecer os títulos desta edição.
3: A maioria das escolas já fixou as notas das provas do nono ano. A informação é adiantada à Antena 1 pelo presidente da Associação de Diretores das Escolas Públicas. Nesta edição temos reportagem numa dessas escolas. Os reitores mostram-se disponíveis para alterar o calendário de acesso ao ensino superior depois das falhas com a correção dos exames nacionais do secundário. Já a Associação Portuguesa de Professores de Física e Química garante que as pautas vão ser revistas devido aos problemas que existiram com a classificação do exame do 11º ano. Rússia e Ucrânia trocaram ataques violentos nas últimas horas. Kiev atingiu um depósito de petróleo russo. Moscou atacou um navio ao largo de Odessa.
2: Informação com João Vasco.
3: O presidente da Associação Nacional de Diretores de Agrupamentos e Escolas Públicas garante que a grande maioria das escolas já fixou os resultados das provas finais do nono ano, havendo apenas casos pontuais que continuam a aguardar a chegada dos fecheiros com as classificações. Informações adiantadas há pouco à Rádio Pública por Felinto Lima. Na Escola Básica e Secundária da Quinta das Flores, em Coimbra, tem estado a repórter Carolina Ferreira, que se junta em direto a esta edição. Carolina, aí as notas também já foram publicadas. Qual a reação dos alunos?
4: Aqui as notas foram afixadas por volta das 10h30. Na verdade, não havia assim muitos alunos à espera e temos visto aqui também pais a virem consultar as pautas, mesmo não estando cá os filhos. Demoram um pouco a observar, porque aqui além da nota final há também a publicação de avaliação por parâmetros, ou seja, a português ficam a saber quanto tiveram exatamente em cada um dos domínios: oralidade, gramática, leitura, educação literária e escrita, e na matemática, número, geometria, álgebra, dados e probabilidades. Por isso são pautas que demoram um pouco a ser consultadas. Vamos vendo aqui pessoas felizes, outras que não quiseram falar. Quem parece que está um bocadinho mais aliviado é o diretor da escola, Rui Bento. Estava um bocadinho aflito de manhã, mas cá estão as pautas afixadas.
5: É verdade, finalmente temos as pautas afixadas, nono ano, e ficamos todos nós, a equipa que está aqui a trabalhar neste momento, todos aliviados e bastante satisfeitos, porque já estamos com esta parte despachada e agora vamos concentrar nas inscrições para os exames, neste caso só do ensino secundário, porque não haverá ninguém no ano a fazer provas finais nesta semana, portanto só mesmo a nível nacional.
4: Portanto, a leitura destes números já permite saber que não haverá aqui segunda fase de exames do nono ano. Portanto, focando-nos agora no 12º, continuam a surgir algumas dúvidas, muitas perguntas, nomeadamente as pessoas estão à espera de receber os ficheiros das provas para tomarem decisões.
5: Neste momento já estão a ser enviados, portanto, já uns que já receberam. É um processo que só hoje é que foi possível fazê-lo, porque o acesso à plataforma só ontem, ao fim do dia, que se conseguiu ter. Fizemos a importação de todas as provas de ontem, durante a noite, e agora devemos devolver não só o PDF da prova, mas também o PDF das avaliações, ou seja, das cotações que cada pergunta teve, esse processo vai durar manhã, parte da tarde, e os alunos depois têm 2 dias, portanto têm até quarta-feira para entregar o pedido de reapreciação, se entenderem que o devem fazer.
4: Muito obrigada. Então, em síntese, provas finais do nono ano, página virada, as pautas estão publicadas. 12º, agora atenções concentradas na segunda fase dos exames, para quem assim quiser, e também no apoio aos alunos que pretendem candidatar-se ao ensino superior.
3: A reportagem de Carolina Ferreira na Escola Básica e Secundária da Quinta das Flores, em Coimbra. Na Escola Secundária

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1: Sim. Fizeram bem em dar prioridade aos do secundário, principalmente aos alunos do 12º ano que vão para a faculdade agora e as candidaturas começam hoje.
2: Como é que é a tua situação?
1: A minha situação não é muito complicada, porque as notas que eu tive dão para concorrer à faculdade. Mas pronto, a única coisa chata foi ter tido a nota à matemática por uma décima, mas vou ver se o exame está bem corrigido ou não.
2: Não pensas concorrer à segunda fase?
1: Eu vou fazer a segunda fase para ver se volto a subir a nota à matemática e também para ver se tenho alguma melhor nota que me dê jeito para algum curso. Não sei se preferirem concorrer outra coisa na segunda fase de candidaturas.
2: E esse processo está a ser fácil, relativamente fácil?
1: Sim, eu consegui inscrever-me com facilidade na PIEP para a segunda fase, só que ainda não recebi as provas, que é um bocado chato, porque, pronto, queria ver como é que foi classificada a minha prova e se faltou alguma folha ou não.
2: Como é que foi o ambiente aqui, com toda esta, com todos estes atrasos e processo?
1: Pronto, na sexta-feira tínhamos imensa gente aqui à porta da escola, à espera das notas, e que chegaram muito tarde, e foi um ambiente... Eu senti mesmo overwhelmed, para não saber como é que isto se diz em português, mas estava imensa gente ali amontoada a ver as notas e muito confuso para dar os modelos e as provas e para pedir não sei o quê. E achei um bocado confuso e acho que foi um bocado chato para nós alunos estarmos aqui à espera, e também para os professores e funcionários que ficaram a trabalhar mais horas na escola para nos dar as notas, e fico muito agradecida por isso.
2: Ninguém encontrou inconsistências no teste das pessoas que tu conheces? Há vários registros de testes que não estão bem corrigidos, folhas que faltam?
1: Acho que uma amiga minha não tem uma das folhas, e sei que alguns amigos meus tiveram as notas suspensas, principalmente no exame de português, mas não sei se já receberam entretanto ou não. Por acaso a mim não aconteceu e tive sorte, mas houve em algumas pautas havia notas suspensas, sim.
2: O testemunho de Teresa Miranda, ela que veio aqui à Escola Gomes Ferreira tratar da segunda fase do acesso à universidade, depois dos atrasos e das dificuldades registadas na divulgação das classificações da primeira fase. Agora os alunos já começam a tratar da segunda fase.
3: A reportagem de Alexandra Sofia Costa nesta escola secundária em Lisboa, a Escola Secundária José Gomes Ferreira. As pautas dos exames do 11º ano de Física e Química vão ser retificadas depois de ter sido detectado um erro na classificação de uma pergunta de escolha múltipla numa destas provas. Ana Carla Campos, da Associação Portuguesa de Professores de Física e de Química, refere que as escolas já receberam essa indicação.
4: Pelo que soubemos, as escolas já receberam informação que a situação irá ser corrigida. Portanto, no fundo, a única coisa que está em causa é alertar os pais e as famílias que irão ter que consultar, quem fez a versão 2 irá ter que consultar novamente a classificação obtida, porque as pautas vão ser retificadas.
3: Este erro no exame de Física e Química levará então a uma revisão das notas. Os reitores mostram-se disponíveis para alterar o calendário de acesso ao ensino superior depois dos problemas com a correção dos exames nacionais do secundário. Ouvido esta manhã pela jornalista Oriana Barcelos, o presidente do CRUP, o Conselho de Reitores Luís Ferreira, deixou em aberto essa possibilidade, garantindo que não será pelas universidades que os alunos serão prejudicados.
5: Essa é uma hipótese e, portanto, para nós os estudantes estão em primeiro lugar, em segundo lugar continuam os estudantes, em terceiro lugar também.
2: Já falou com o Ministro da Educação sobre essa possibilidade de adiar o calendário de acesso ao ensino superior?
5: Quer dizer, isto é uma coisa que está sempre em cima da mesa, não é? Se de repente nós conseguíssemos ter a garantia de que todo o processo está correto e transparente e que os alunos estão confiantes na nota que aparece na pauta, estaríamos naturalmente melhor. Tudo está planeado, não é? E portanto qualquer alteração a um planeamento desta natureza obriga a um esforço suplementar, mas que nós estamos naturalmente disponíveis para o fazer.
3: Luís Ferreira, presidente do Conselho de Reitores e reitor da Universidade de Lisboa, a lamentar as falhas na correção digital dos exames do secundário e a lamentar também as perturbações que esses erros trouxeram a estudantes e famílias. O presidente da Associação de Diretores das Escolas Públicas acredita que, apesar dos problemas registados, a correção digital vai continuar. Flinto Lima pede, no entanto, alterações à plataforma de correção.
6: Eu penso que é um modelo que veio para ficar, mas não deste modo. O processo de digitalização tem que ser alterado, com certeza, e a plataforma tem que ser amiga dos professores. Esta plataforma que nós usamos, em muitos casos, foi a verdadeira inimiga do trabalho dos nossos professores.
3: Os diretores...

0: professores das escolas públicas estão expectantes sobre o que vai ser anunciado daqui por menos de uma hora ao meio-dia pelo Ministro da Educação. Nessa conferência de imprensa sobre os exames nacionais do secundário participa também o Secretário de Estado da Educação, Alexandre Homem Cristo. É naturalmente uma conferência de imprensa que vamos seguir com atenção aqui na Antena 1. Em Odessa, na Ucrânia, pelo menos 10 pessoas morreram num navio de bandeira da Guiné-Bissau em resultado de um ataque russo. A informação é adiantada em comunicado pelas autoridades ucranianas. De acordo com Kiev, os ataques de Moscovo já fizeram 28 mortes este mês. Nas últimas horas, a Ucrânia também atacou a Rússia, mais concretamente um depósito de petróleo em Podolsk, cidade localizada a cerca de 40 quilómetros de Moscovo. Estes ataques provocaram pelo menos 10 feridos, adiantam as autoridades russas.
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1: O céu hoje vai apresentar-se com poucas nuvens, aumentando a nebulosidade para o fim do dia, o vento a soprar de sudoeste até 10 milhas por hora. A umidade hoje vai rondar os 80%. Já para amanhã, céu com muitas nuvens, com a possibilidade de aguaceiros para o fim do dia, o vento a soprar até 20 milhas por hora. Quanto às temperaturas máximas previstas para hoje, 79 para New Bedford, Fall River e Peabody, 82 graus para Taunton, Providence, Worcester, Hartford e Newark, 85 para Boston, 76 para Gloucester, 93 para Orlando. Já para amanhã, para a área de New Bedford, a temperatura máxima deverá rondar os 77 graus.
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1: O dólar americano vale hoje na zona euro 87 cêntimos, no Brasil 5 reais e 11 centavos e em Cabo Verde 96 escudos.
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1: No gráfico das marés para hoje, a primeira praia-mar, maré alta, foi à 1 da manhã. A seguinte será à 1:30 da tarde. A primeira baixa-mar às 6:20 da manhã e a seguinte às 7:20 da tarde. O nascer do sol foi às 5:27. O pôr do sol será às 8:12.
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1: Esta é a segunda hora do programa de segunda-feira, 20 de julho. Bom dia, boa semana connosco. Agora a música vai continuar nesta edição com a música de Miguel Araújo e a participação do Conservatório Jobra de Aveiro para escutarmos.

0: Agora olhamos para o trânsito nesta manhã, agora de New Bedford a Boston, aproximadamente 1h30, sendo que há informação de 2 acidentes neste percurso. O primeiro na estrada 140 Norte, junto à ligação com a estrada 24 Norte. Depois há também a informação de um acidente na estrada 24 Norte, junto à ligação com a estrada 93. O trânsito está então lento nestes dois pontos. De Providence até Boston, neste momento, mais ou menos 1h20, em sentido inverso, cerca de 1h. Já a partir de Worcester até Boston, 1h20, de Lowell a Boston, 1h. De Peabody até Boston, pelo menos 45 minutos e de New Bedford a Providence, mais ou menos 40 minutos neste momento. Já de New Bedford até Hyannis, 1h, praticamente certa neste momento, sendo que as duas pontes de acesso ao Cape Cod já começam a registar algum congestionamento.
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será. Obrigado por continuar connosco. Manhã deste dia 20 de julho, dia da exploração espacial. Porque foi neste dia, em 1969, que o homem pisou a Lua. Foi um dos maiores feitos da história da humanidade. Os astronautas americanos Neil Armstrong e Buzz Aldrin tornaram-se os primeiros seres humanos a caminhar na superfície lunar após viajarem aproximadamente 238.900 milhas desde a Terra. Recorde-se que Armstrong proferiu a imortal frase: é um pequeno passo para o homem, um salto gigante para a humanidade. O monumental programa Apollo teve um custo estimado de 25 bilhões de dólares à época. Portanto, faz anos hoje o dia em que o homem pisou a Lua. 20 de julho de 1969.

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1: Agora chegou a altura de ficarmos com a informação desportiva num trabalho da Antena 1, Rádio Pública Portuguesa, em destaque o Mundial. Jornalista Mário Silva da Costa.
2: Ferran Torres entra para a história do futebol espanhol. Na final, a seleção espanhola venceu a Argentina por 1-0 no prolongamento e conquistou o Campeonato do Mundo pela segunda vez na história. Após o encontro, o selecionador Luís de la Fuente destacou o sucesso da equipa nacional.
3: Estou muito emocionado.
4: Estou muito emocionado. Acabei de falar com os jogadores e eles disseram-me: Mister, ganhámos tudo, tudo. E isso é maravilhoso. São um exemplo para o desporto espanhol, para a juventude e para toda a Espanha. Juntos somos mais fortes. Isso que ninguém duvide.
3: Espanha, juntos somos mais fortes. Isso não é que para dúvida a ninguém.
2: Espanha junta o título mundial ao Campeonato da Europa. O autor do golo, Ferran Torres, diz que o momento do remate pertence a todo o país.
5: Bueno, yo creo que al final el gol
6: o gol foi de 47 milhões de pessoas, não foi meu nem dos 26 jogadores que aqui estão. Penso que hoje o destino estava escrito para que ganhássemos.
2: Do lado da Argentina, o selecionador Lionel Scaloni lamentou a derrota.
4: Competimos até ao final, mas perder custa muito. Somos grandes na vitória e temos de ser grandes na derrota. Sabemos perder e assumimos a responsabilidade, mas recordamos tudo o que fizemos para chegar aqui.
2: Na conferência de imprensa após o jogo, Lionel Scaloni foi mesmo às lágrimas. No final de contas, Espanha vence o Mundial, Rodri eleito o melhor jogador, Pau Cubarsí o melhor jogador jovem e Unai Simón o guarda-redes do torneio. Na liderança dos melhores marcadores ficou o francês Kylian Mbappé. Estão em Portugal os dois mais recentes reforços do Futebol Clube do Porto. O Anguim Biom chega do Feyenoord a troco de 5 milhões de euros. Vai realizar os exames médicos e assinar contrato até 2030. Chegou ontem à cidade do Porto. Também em Portugal está Mame Niang, avançado senegalês, oriundo do AMCAM, da Noruega. A imprensa desportiva refere que o Porto vai pagar 1 milhão e 600 mil euros por Niang, num negócio que envolve ainda mais 700 mil euros em objetivos. O Sporting tem hoje dois jogos de pré-temporada. De manhã, às 10 da manhã, os Leões vão medir forças com o Portimonense, num encontro à porta fechada. Depois, às 8 e um quarto da noite, o Sporting volta a entrar em campo diante do Estrasburgo, o jogo que vai ter lugar no Estádio Algarve. Arranca hoje o quadro principal do Estoril Open. No corte principal, Tiago Torres é o primeiro tenista português em ação. Ao meio-dia, Tiago Torres vai medir forças com o georgiano Nicolas Basilashvili. Durante a tarde, Frederico Silva entra em ação para defrontar o francês Luca Vanache e, por último, Henrique Rocha joga frente ao espanhol Pedro Martínez.
1: Foi a informação desportiva nesta manhã de segunda-feira, dia 20. Não se esqueça que haverá Jornal do Desporto alargado, como sempre, com duas edições. A primeira, ao meio-dia, depois das notícias da nossa região, e a segunda edição às 16h.
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Vamos caminhando para o fim desta hora de programa. Teremos a informação dos Açores, como é hábito, de segunda a sexta-feira, às 8 da manhã e também às 8 da noite. Já lhe disse que hoje é dia da exploração espacial, já lhe falei que faz anos hoje que o homem pisou a Lua a 20 de julho de 1969, mas deixo-lhe agora mais uma curiosidade: a inauguração da Fundação Calouste Gulbenkian em Portugal. Ou seja, no mesmo dia em que o homem chegava à Lua, Portugal inaugurava em Lisboa, em 1969, a sede e o museu da Fundação Calouste Gulbenkian, um complexo arquitetónico monumental e um polo cultural que, graças à fortuna deixada pelo magnata do petróleo, mudou para sempre as artes, a ciência e a educação em Portugal. Portanto, a Fundação Calouste Gulbenkian foi fundada a 20 de julho de 1969 em Portugal, no mesmo dia em que o homem chegava à Lua.

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1: Bom dia, são 8 horas, agora notícias dos Açores. 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
2: O que está no topo da atualidade regional a esta hora?
3: Há investimentos a perderem oportunidades de mercado, queixa-se a Câmara de Comércio e Indústria dos Açores, motivo a demora do Governo na apreciação de candidaturas ao competir 2030. Uma semana de greve começa hoje. Trabalhadores da COFAC exigem mais do que o salário mínimo, que é o que recebem durante anos, denuncia o Sindicato das Indústrias Transformadoras. Bruxelas e o peso dos apoios aos Açores, na região o Comissário Europeu das Pescas e deputados da Comissão de Agricultura do Parlamento Europeu. Há investimentos que estão a perder a sua oportunidade de mercado. A crítica é feita pela Câmara de Comércio e Indústria dos Açores e refere-se a projetos financiados por fundos comunitários no âmbito do Competir 2030. Continuam a marcar passo e a aguardar apreciação. Ricardo Freitas.
4: Os empresários da região continuam a aguardar pelo pagamento de fundos comunitários de projetos de candidaturas no âmbito do Competir 2030, que estão ainda em avaliação.
5: Estão mais demorados por causa das avaliações, ou seja, as avaliações é que estão a demorar muito tempo. Vamos pensar que efetivamente o PRR pôs algum esforço adicional em cima daquilo que são as decisões e as avaliações que se fazem nos projetos, mas a oportunidade do investimento que é previsto e é feito um estudo de viabilidade com base naquilo que é o timing ou o tempo expectável de se finalizar, se não for cumprido, a empresa também perde a oportunidade, muitas das vezes, de conseguir com que essa viabilidade seja efetiva.
4: Francisco José Rosa, atual presidente da Câmara do Comércio e Indústria dos Açores, diz que esta demora está a provocar descontentamento no setor e até o abandono de alguns investimentos.
5: Causa muito constrangimento, não é? E depois causa aquilo que tem acontecido muitas vezes, que é muitos dos empresários já nem sequer vão às linhas de apoio. Porquê? Porque se não existem regras e se não existem prazos que sejam cumpridos com a brevidade que as empresas precisam, a economia precisa, as pessoas também ficam um pouco desinteressadas de ir ao aviso exatamente por causa disso.
4: O empresário admite que esta demora possa estar relacionada com os projetos de transição digital destinados às micro, pequenas e médias empresas que são financiados pelo Plano de Recuperação e Resiliência e que têm de ficar concluídos até o final de agosto.
5: Além de ter muita gente a aderir, houve uma relativa rapidez naquilo que foi a avaliação e a aprovação dos projetos e neste momento já está, o dinheiro está efetivamente a chegar às empresas, os investimentos já foram feitos, mas porque o PRR tem obrigações, não é? E que até 31 de agosto tem que estar tudo executado.
4: A vantagem este ano, explica Francisco José Rosa, está no facto de haver uma calendarização da abertura de avisos, o que traz mais previsibilidade ao setor, apesar da demora nos pagamentos.
3: Trabalhadores da COFACO avançam a partir de hoje para uma semana de greve. Os funcionários da conserveira mantêm-se a ganhar o salário mínimo durante décadas, garante o sindicato que os representa. Esta greve é uma recusa da situação. Inês Linhares Dias.
6: É uma luta pela dignidade no trabalho.
7: As trabalhadoras da COFAC, e quando digo trabalhadoras, que são a maioria dos trabalhadores, entram para a empresa numa categoria profissional, a ganhar o salário mínimo e depois estão na empresa dezenas de anos até saírem para a idade da reforma e não podem progredir na categoria profissional.
6: Vítor Silva, dirigente do Sindicato dos Trabalhadores das Indústrias Transformadoras. A situação é inaceitável, diz o sindicalista, que critica o impasse nas negociações.
7: Também faça o impasse que houve mais uma vez este ano no processo negocial, em que a empresa não aceitou qualquer aumento nas remunerações, quer seja no

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1: E, portanto, nós esperamos uma grande adesão à greve.
2: São 5 dias de greve dos trabalhadores da COFACO que começam hoje. Na quarta-feira, há concentração às 10 da manhã à porta da fábrica.
3: Trabalhadores, mulheres, sobretudo com salário mínimo ao longo de décadas na COFAC, onde transformam pescado. Em visita aos Açores está o Comissário Europeu para as Pescas. Costa Cádiz assegura que Bruxelas pretende compensar os pescadores açorianos pelo seu esforço na implantação das áreas marinhas protegidas. O Comissário já reuniu com José Manuel Bolheiro e teceu elogios à iniciativa açoriana na proteção marinha.
4: The President presented...
5: O Presidente alertou-me para a necessidade de uma compensação adequada. Isto é algo que vou discutir com os meus colegas comissários e tenho a certeza que vamos arranjar uma solução para ajudar os pescadores nos seus esforços. Temos de mostrar que este exemplo é bem sucedido e estou confiante que vamos conseguir.
3: O Comissário Europeu deixou garantias de apoios adequados para as regiões ultraperiféricas no próximo quadro financeiro plurianual.
5: Sendo eu um ilhéu, consigo compreender muito bem as especificidades associadas ao isolamento, à falta de conectividade, à distância dos grandes mercados. Isto afeta a competitividade do setor e é por isso que temos de ter essas especificidades em consideração quando desenvolvemos as nossas novas iniciativas políticas e asseguro que este será o caso.
3: A acompanhar esta visita oficial do Comissário Europeu aos Açores está o Ministro da Agricultura e Mar, que reafirma a necessidade de continuar com apoios como o POSEI, Carolina Moreira.
6: É em nome da coesão territorial que o Ministro da Agricultura e Mar defende a continuidade do POSEI para os Açores e Madeira. Segundo José Manuel Fernandes, o apoio garante 700 milhões de euros para as duas regiões autónomas nos próximos 7 anos, o que, no entender do Ministro, é uma questão de justiça.
7: E estamos a falar de um montante que é essencial para atender às especificidades territoriais. E, como eu costumo dizer, não é favor nenhum, é tratar-se os Açores, tratar a Madeira, como deve ser tratada, e por isso nós insistiremos até ao fim no POSEI. É evidente que se não existir POSEI, nós teremos de arranjar alternativas para o apoio. Mas eu não quero acreditar que o POSEI não venha a estar inscrito.
6: No final da reunião, no Palácio da Conceição, o Presidente do Governo Regional voltou a insistir na criação de um POSEI também para os transportes.
8: Nós defendemos, desde sempre, a manutenção do POSEI agrícola, defendamos o POSEI pescas, queremos um POSEI transportes. E é assim que podemos, na verdade, fazer justiça a esta realidade que projeta a União Europeia no Atlântico e que se transforma não só numa região de necessidades, de apoio de subvenção pública comunitária para o seu desenvolvimento, mas também é uma região de oportunidades para a projeção global e mundial da União Europeia.
6: A visita aos Açores do Comissário Europeu para as Pescas e Oceanos e do Ministro da Agricultura e Mar continua hoje na Ilha do Faial.
3: Nos Açores, a partir de hoje, também os deputados da Comissão de Agricultura do Parlamento Europeu, a Federação Agrícola, quer alertá-los mais uma vez para a necessidade de reforço de apoios europeus e para as dificuldades no acesso aos mercados internacionais. Sandra Pimenta.
9: Depois das pescas, é agora a vez da Comissão de Agricultura. Nos Açores, os eurodeputados querem conhecer a realidade agrícola e analisar os principais desafios enfrentados pelas regiões ultraperiféricas.
10: Tem muito a ver com os custos acrescidos por vivermos em ilhas, ainda por cima dispersas, muito longe dos mercados, que nos afeta e tira-nos muita competitividade, por isso é muito importante a questão do POSEI, que tem que haver uma grande atenção da própria Comissão, que desagrega o POSEI dos fundos nacionais para continuarmos a trabalhar de uma forma segura, tranquila, não dependendo de decisões de outros.
9: E para além desta separação dos apoios, Jorge Rita, presidente da Federação Agrícola dos Açores, pede o reforço do POSEI.
10: Não esquecer aquilo que o nosso grande handicap tem muita competitividade, que são os transportes. Transportes marítimos para aquilo que se importa e para aquilo que se exporta. Tira competitividade do setor, tem que haver uma grande sensibilidade da parte da Comissão para que essa questão do POSEI seja reforçada e a questão dos transportes marítimos. Por via de

0: causa produção qualquer que arranja é condição essencial para o sucesso económico, territorial e social da região dos Açores.
1: Uma clareza que os agricultores açorianos esperam ver daqui para a frente nas decisões de Bruxelas.
0: As expectativas que são legítimas da parte dos produtores é a sensibilização que temos que continuar a fazer em relação àqueles que são os responsáveis nas decisões em Bruxelas. Claramente temos a grande proximidade em relação aos nossos eurodeputados e, obviamente, em conjunto, temos sempre essa possibilidade de, e eles na prática, in loco, verem precisamente aquilo que nós reivindicamos, aquilo que são as nossas necessidades.
1: A delegação da Comissão de Agricultura do Parlamento Europeu é composta por 9 deputados, entre eles os açorianos André Franqueira Rodrigues e Paulo Nascimento Cabral. Durante os 3 dias de visita, terão encontros com organizações dos setores do leite, vinho, chá, ananás, mel, frutas e legumes.
2: Já reabriu o Porto da Horta, foi retomada a operação portuária normal. O porto esteve encerrado desde sábado devido a uma fuga de combustível detectada durante a descarga de jet fuel combustível utilizado na aviação. À RTP Açores, o capitão do Porto da Horta garantiu que a fuga de combustível não contaminou a água do mar.
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3: O céu hoje vai apresentar-se com poucas nuvens, aumentando a nebulosidade para o fim do dia, o vento a soprar de sudoeste até 10 milhas por hora. A umidade hoje vai rondar os 80%. Já para amanhã, céu com muitas nuvens, com a possibilidade de aguaceiros para o fim do dia, o vento a soprar até 20 milhas por hora. Quanto às temperaturas máximas previstas para hoje, 79 para New Bedford, Fall River e Peabody, 82 graus para Taunton, Providence, Worcester, Hartford e Newark, 85 para Boston, 76 para Gloucester, 93 para Orlando. Já para amanhã, para a área de New Bedford, a temperatura máxima deverá rondar os 77 graus.
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3: O dólar americano vale hoje na zona euro 87 cêntimos, no Brasil 5 reais e 11 centavos e em Cabo Verde 96 escudos.
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3: No gráfico das marés para hoje, a primeira praia-mar, maré alta, foi à 1 da manhã. A seguinte será à 1:30 da tarde. A primeira baixa-mar às 6:20 da manhã e a seguinte às 7:20 da tarde. O nascer do sol foi às 5:27. O pôr do sol será às 8:12.
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3: Esta já é a terceira hora do programa Bom Dia desta segunda-feira, 20 de julho. Obrigado por continuar desse lado connosco. Até às 10, como sempre, temos muita música. Agora, Ricardo Stefan. Estrada.

0: Olhamos agora para o trânsito mais uma vez, de New Bedford a Boston, aproximadamente 1 hora e 25 minutos, sendo que na 24 Norte, área de Stoughton, o trânsito está bastante lento. Já de Providence até Boston, 1 hora e 20, o trânsito está lento também na 95 Norte, área de Attleboro. Já de Worcester a Boston, 1 hora e 15 minutos, a partir de Lowell até Boston, pelo menos 1 hora. A partir de Peabody, mais ou menos 45 minutos. De New Bedford a Providence, mais ou menos 45 minutos também, sendo que East Providence, na 195, já registra bastante trânsito nesta manhã. Bom dia e boa viagem.
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3: Essa é uma das muitas histórias que acontecem comigo. 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
1: Agora 8 horas 23 minutos. Bom dia.

programa Bom Dia de segunda-feira. Boa semana, se vai na estrada, uma boa viagem. E como sempre, ficam expressos aqui na sua 97.3 os nossos agradecimentos por preferir ouvir sempre a sua rádio de todos os dias.

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Poder do Teu Coração com Ricardo Azevedo nesta manhã de segunda-feira. Hoje é 20 de julho. Já agora deixo-lhe uma curiosidade. Digo-lhe que o som não se propaga no espaço porque não há ar. O que quer dizer que quando está a ver um filme, uma série de televisão ou o que quer que seja e ouvir uma explosão no espaço, é falso, naturalmente, porque não há som no espaço. Se calhar não sabia. Por isso os filmes de ficção, neste caso, estão sempre a mentir. Fica mais bonito, dá mais emoção, digamos assim, ouvir uma explosão quando está a ver um filme e essa ação passa-se no espaço, mas na realidade no espaço não há som, porque não há ar. Portanto, é mais uma mentira dos filmes. Agora ficamos com a música de Dianja. Fique bem connosco nesta manhã. Bom dia.

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Caminhamos para as 9 da manhã, vamos ter notícias da nossa região à hora certa, também teremos as habituais rubricas. Mafalda Lopes da Costa, da Rádio Pública Portuguesa, vai trazer-nos a Palavra do Dia, uma rubrica já com muitos, muitos anos, em que ela nos explica qual é a origem e o significado de uma palavra do dicionário português.

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1: Faltam agora 8 minutos para as 9.

Quase no fim da hora, desta hora de programa de segunda-feira, 20 de julho, já lhe disse que hoje é dia da exploração espacial, o homem pisava a Lua neste dia em 1969, e depois há outra efeméride para hoje, 1976, a sonda Viking 1 aterra em Marte, num segundo marco espacial histórico para os Estados Unidos. A sonda Viking 1 aterra com sucesso na superfície marciana, tornando-se a primeira nave dos Estados Unidos a cumprir a sua missão no planeta vermelho e a enviar imagens detalhadas do solo de Marte para a Terra. Foi a 20 de julho de 1976, faz anos hoje.

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3: Uma mulher ficou gravemente ferida e um cão morreu na sequência de um atropelamento ocorrido na noite de domingo em Fall River. O acidente deu-se por volta das 10 da noite na Brayton Avenue. A vítima foi transportada de urgência para o hospital com ferimentos graves e o animal acabou por não resistir aos ferimentos. O acidente continua sob investigação. Duas pessoas ficaram feridas na sequência de um tiroteio ocorrido na noite de domingo em Newport. O Departamento da Polícia local confirmou que está a investigar um incidente que teve lugar na zona Park Holm. As vítimas foram transportadas para o hospital com ferimentos que não colocam a vida em risco. Este caso em Newport está sob investigação policial. Um homem de 54 anos de Fall River enfrenta várias acusações. A polícia afirma que o suspeito gravou secretamente várias pessoas, incluindo menores de idade, sem roupa numa casa de banho sem o seu consentimento. De acordo com a polícia de Fall River, a investigação começou a 4 de julho. Um agente recebeu uma denúncia na esquadra sobre uma possível câmara escondida numa casa de banho. A Divisão de Crimes Graves assumiu o caso poucos dias depois. Os investigadores acabaram por deter o suspeito sem incidentes. O telemóvel do homem foi apreendido. A polícia identificou várias vítimas nos vídeos recuperados durante a investigação. As imagens mostram mulheres adultas e crianças a usar a casa de banho, sem saberem que estavam a ser filmadas. O equipamento de vídeo estaria escondido numa casa de banho de uma habitação durante uma festa. O homem declarou-se inocente em tribunal e o juiz fixou uma fiança de 150 mil dólares ou 15 mil dólares em dinheiro. Voltará a tribunal a 16 de setembro. Procuradores federais acusaram mais 3 ex-funcionários da MBTA e apresentaram novas acusações de conspiração contra outros 4 funcionários. Em causa estão alegações de fraude em horas extraordinárias e relatórios de inspeção falsificados na linha vermelha do metro. 4 dos agora ex-funcionários já tinham sido acusados em 2025, após o início de uma investigação sobre o alegado uso indevido de recursos nas instalações de manutenção em South Boston. Uma nova acusação, apresentada num tribunal federal, revela que os arguídos terão mentido nos relatórios de inspeção e reparado os seus próprios carros durante o horário de trabalho. 4 dos suspeitos, com idades entre os 43 e 63 anos, residentes em várias cidades de Massachusetts, incluindo New Bedford, enfrentam agora acusações adicionais. Outros 3 arguídos, com idades entre os 37 e 45 anos, foram detidos na semana passada e presentes a juiz federal. Todos declararam-se inocentes. Segundo a Procuradoria dos Estados Unidos, os 7 arguídos trabalhavam no Departamento de Manutenção da Linha Vermelha do Metro da MBTA. Um dos suspeitos era o supervisor da equipa, enquanto os outros 4 trabalhavam como inspetores das vias. Os procuradores afirmam que desde janeiro a outubro de 2024, 5 dos suspeitos falsificaram relatórios de inspeção ou ajudaram a submeter documentos falsos. A acusação alega que o supervisor sabia que os funcionários estavam a arranjar os seus veículos pessoais no horário de trabalho, nas instalações de manutenção da MBTA, como também os mandou reparar o seu próprio veículo e que as inspeções às ferrovias não eram feitas. De acordo com o tribunal, um dos arguídos submetia frequentemente folhas de ponto a indicar que o grupo tinha feito horas extraordinárias. Os suspeitos faltavam aos turnos, chegavam atrasados ou registavam a entrada e desapareciam durante várias horas, por vezes para ir dormir para os carros. O supervisor terá sido sempre notificado destes pedidos e terá aprovado todos os pagamentos de horas extraordinárias falsas da sua equipa. É uma investigação que continua a estes ex-funcionários da MBTA, a Autoridade de Transportes do Estado de Massachusetts.
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1: Em água temperada com sal, durante cerca de 10 minutos. Escorra cuidadosamente e disponha numa travessa. À parte, aqueça 3 onças de azeite com 5 dentes de alho laminados até começarem a dourar. Regue a raia com este molho e sirva acompanhada por uma libra de batatas cozidas e legumes da época. Um prato simples que destaca todo o sabor do peixe.
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6: Agora mais uma palavra do dicionário português que nos é explicada por Mafalda Lopes da Costa, da Antena 1. Qual é a palavra do dia para hoje?
7: A palavra do dia é mercenário. Um mercenário é alguém que trabalha ou serve por dinheiro. Em sentido figurado, usa essa palavra para referir alguém que só age por interesse ou que é interesseiro, ou ainda aquele que trabalha ou serve só por dinheiro. Na linguagem militar, um mercenário é um soldado que, por dinheiro, combate em exércitos estrangeiros. Já na religião, chama-se mercenário ao frade da Ordem de Nossa Senhora das Mercês. A palavra mercenário tem origem no latim, em mercenarius, que deriva de merce, que significa comércio ou mercadoria. Originalmente, o termo designava aqueles que trabalhavam por dinheiro e o seu uso estendeu-se para referir os soldados que lutavam a soldo, sem lealdade a um Estado ou a uma nação. Em resumo, a palavra mercenário está aliada à ideia de comércio e pagamento, refletindo a prática de soldados que lutavam por recompensa financeira em vez de por ideias ou lealdade.
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1: Estamos na última hora do programa, amanhã desta segunda-feira, 20 de julho. Bom dia, boa semana. Mais uma efeméride para hoje. Foi nesta data, em 1973, o mundo das artes marciais e do cinema despedia-se da sua maior lenda, o ator e lutador de Hong Kong de 32 anos. Estou a falar de Bruce Lee, vítima de um endema cerebral. O seu legado transformou a cultura pop mundial e a percepção do cinema asiático. Bruce Lee morreu neste dia, 20 de julho de 1973. Mas agora vamos à música nesta manhã. Bom dia.

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2: Bom dia, são 9:18.

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Bom dia de segunda-feira, 20 de julho. Dentro de instantes também vamos ficar com a informação desportiva, como é hábito. Já lhe disse que hoje é dia da exploração espacial. O homem pisava a Lua pela primeira vez neste dia, em 1969. Os astronautas americanos Neil Armstrong e Buzz Aldrin tornam-se os primeiros seres humanos a caminhar na superfície lunar, depois de viajarem aproximadamente 238.900 milhas. Portanto, faz anos hoje que o homem pisou a Lua. Mas agora vou deixar-lhe mais uma curiosidade nesta manhã. Sabia que um polvo pode passar por espaços com cerca de uma polegada de largura? É verdade, é realmente impressionante. Naturalmente, como sabe, e muito bem, os polvos não têm ossos, não é? Portanto, têm uma capacidade de passar por espaços muito pequenos. Segundo os estudos, um polvo pode passar por espaços com apenas uma polegada de largura. Esta, se calhar, nem lhe passava pela cabeça. Mas estamos no verão e agora Axel com um verão mais quente. Bom dia! Sem dúvida.

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1: Agora chegou a altura de ficarmos com a informação desportiva num trabalho da Antena 1, Rádio Pública Portuguesa, em destaque o Mundial. Jornalista Mário Silva da Costa.
2: Espanha conquistou o Campeonato do Mundo de Futebol. Na final, a seleção espanhola venceu a Argentina por 1-0, pós-prolongamento, com um golo de Ferran Torres. Foi o segundo Mundial conquistado pela Espanha. Após o encontro, o selecionador Luís de la Fuente destacou a trajetória vitoriosa da equipa.
3: Estou muito emocionado.
4: Estou muito emocionado. Acabei de falar com os jogadores e eles disseram-me: Mister, ganhámos tudo, tudo. E isso é maravilhoso. São um exemplo para o desporto espanhol, para a juventude e para toda a Espanha. Juntos somos mais fortes. Isso que ninguém duvide.
3: Espanha, juntos somos mais fortes. Isso não é que para dúvida a ninguém.
2: Espanha junto ao título mundial à conquista do Campeonato da Europa. O autor do golo, Ferran Torres, sublinha a forma como a seleção espanhola superou as dificuldades nesta final.
5: Se todas as finais são difíceis,
6: se todas as finais são difíceis, quando tens o Messi na equipa contrária, ainda ficas mais nervoso. Mas nós sempre dependemos uns dos outros de pôr em prática o nosso futebol e foi o que demonstramos mais uma vez.
5: E creio que hoje lo hemos demostrado uma vez mais.
2: Do lado argentino, o técnico Lionel Scaloni lamentou a derrota.
7: Competimos até ao final, mas perder custa muito. Somos grandes na vitória e temos de ser grandes na derrota. Sabemos perder e assumimos a responsabilidade, mas recordamos tudo o que fizemos para chegar aqui.
2: Na conferência de imprensa depois do jogo, Lionel Scaloni foi mesmo às lágrimas com a emoção. No final de contas, Espanha vence o Mundial. Rodri foi eleito o melhor jogador. Pau Cubarsí, o melhor jogador jovem. E Unai Simón, o guarda-redes do torneio. Na liderança dos melhores marcadores ficou o francês Kylian Mbappé. Estão em Portugal os dois mais recentes reforços do Futebol Clube do Porto. O Wang Imbiom chega do Feyenoord a troco de 5 milhões de euros. Vai realizar hoje os exames médicos e assinar o contrato até 2030. Chegou ontem à cidade do Porto, o jogador sul-coreano. Também em Portugal está Mam Niang, avançado senegalês, oriundo do Amcam, da Noruega. A imprensa desportiva refere que o Porto vai pagar 1 milhão e 600 mil euros por Niang, num negócio que envolve ainda mais 700 mil euros em objetivos. O Sporting tem hoje dois jogos de pré-temporada. Às 10 da manhã, os Leões vão medir forças com o Portimonense num encontro à porta fechada. Depois, às 8:15 da noite, o Sporting volta a entrar em campo frente ao Estrasburgo, jogo que vai ter lugar no estádio Algarve. Ainda na atualidade leonina, Pedro Gonçalves pode estar próximo da saída. O Aldiriá, da Arábia Saudita, tem o jogador do Sporting na mira. A SAD Verde e Branca pede 30 milhões de euros por Pedro Gonçalves. No ciclismo, é dia de descanso. Na volta à França em bicicleta, o dia de ontem fica marcado pela queda de Jonas Vingegaard, que diz assim adeus ao Tour. A etapa foi ganha por Remco Evenepoel, que está agora no segundo lugar, a mais de 5 minutos de distância do líder. Tadej Pogacar.
1: Foi a informação desportiva nesta manhã de segunda-feira, dia 20. Não se esqueça que haverá Jornal de Desporto alargado, como sempre, com duas edições. A primeira, ao meio-dia, depois das notícias da nossa região, e a segunda edição às 4 da tarde.
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9: Olá, continua a ouvir a WJFD. Um abraço para todos do António Zambujo e boa música para vocês.

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Estamos no fim do programa desta segunda-feira, 20 de julho. Deste lado esteve na sua companhia Carlos Félix. Marcamos encontro para mais uma edição amanhã, a partir das 6, aqui na sua 97.3, amanhã de manhã, aqui na sua rádio, agora com as 12.

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3: Boa tarde, são 3 horas no continente e na Madeira, 2 da tarde nos Açores. Vamos conhecer as notícias que marcam este arranque de semana, João Vasco.
4: Os diretores escolares dizem que faz sentido a época especial de setembro para corrigir as falhas registadas na correção dos exames da primeira fase do secundário. Filipe Lima alerta, no entanto, para um aumento do trabalho das escolas na altura do arranque do novo ano letivo. A FENPROF considera que o ministro da Educação continua sem assumir responsabilidades e lamenta a insistência de Fernando Alexandre em manter a plataforma de correção dos exames. Andy Burnham, o novo primeiro-ministro do Reino Unido, o sétimo em 10 anos, promete fazer tudo para que os britânicos voltem a acreditar na política.
3: Notícias às 3, a edição é do jornalista João Vasco.
4: Os alunos cuja classificação da primeira fase dos exames nacionais venha a ser alterada devido às falhas na correção das provas vão poder utilizar a época especial de setembro. O anúncio foi feito esta tarde pelo Ministro da Educação. Apesar dos constrangimentos registados nas últimas semanas, Fernando Alexandre decidiu não alterar o calendário da primeira fase de acesso ao ensino superior. Teresa Correia.
5: As candidaturas ao ensino superior estão a decorrer e terminam a 6 de agosto, como previsto, e as médias nacionais serão conhecidas esta tarde. O Ministro da Educação não encontra razões para mexer no calendário.
6: Os alunos não serão prejudicados na sua candidatura à primeira fase do Concurso Nacional de Acesso ao Ensino Superior. Não há necessidade de alterar o calendário da primeira fase de candidaturas ao ensino superior. O CNA, Concurso Nacional de Acesso ao Ensino Superior, que decorre entre hoje e o dia 6 de agosto.
5: Em contrapartida, é adiada a segunda fase do Concurso Nacional de Acesso, em setembro. As datas ainda vão ser acertadas com os reitores. É uma espécie de segunda fase especial para alunos com irregularidades na classificação, ainda por resolver. E que, segundo o Fernando Alexandre, deixa todos os alunos em igualdade de circunstâncias.
6: Os alunos que não disponham de toda a informação necessária para decidir se devem ir à segunda fase dos exames nacionais, será, a esse aluno será dada a possibilidade de realização de exames numa época especial, a realizar no início de setembro, e que, para os devidos efeitos, contará como segunda fase para esses alunos.
5: Os termos desta época especial não estão ainda definidos. Há reuniões ainda hoje com os diretores dos agrupamentos escolares e o EDUCA e o Júri Nacional de Exames informarão depois como o processo se vai desenrolar.
4: Questionado sobre a alegada falta de professores classificadores para corrigir os exames, no final da semana passada, Fernando Alexandre apontou para falhas de comunicação.
6: Isto é, quando nós estávamos quase a acabar e faltavam 2%, nunca mais acabávamos aquela tarefa. E eu perguntava ao Júri Nacional de Exames qual é o problema. E eles diziam-me que não havia classificadores. E eu disse, eu não acredito, porque eu conheço muitos professores, tenho muitos professores amigos e toda a gente tem, os professores são muitos. E como mais tinha era a informação de classificadores que estavam disponíveis e que não os chamavam. E por isso eu tinha o Júri Nacional a dizer-me que não tinha classificadores e eu tinha classificadores a dizer que estavam disponíveis e que não os chamavam. E por isso, sem dizer mais, para já, o que eu acho é que houve um grande problema de comunicação entre os classificadores e os agrupamentos, nomeadamente os agrupamentos regionais.
4: Numa longa conferência de imprensa, o ministro afirmou que não sente o lugar em risco e que está de consciência tranquila com a forma como agiu neste processo.
6: Só lhe posso dizer que estou muito tranquilo. Eu, quando faço o meu trabalho e faço o melhor que sei, isso é a tranquilidade que eu preciso. E por isso eu estou ao serviço do Estado. Aliás, foi o que sempre fiz em toda a minha vida. É isso que continuarei a fazer depois de estar nestas funções, mas confesso-lhe que, com as profundas mudanças que nós estamos a fazer no sistema educativo, no Ministério da Educação, eu gostava mesmo de acabar a profunda reforma, que aliás tem passado despercebida. O que acho que é também um bom sinal, porque é uma reforma tranquila, temos vindo a fazer. E, aliás, o que está a acontecer não tem nada a ver com a reforma, também é preciso dizer isso. Nada a ver com a reforma. Não resulta de nada que tenha a ver com a reforma, mas é uma reforma mesmo estrutural do nosso sistema educativo que eu gostava muito de terminar.
4: Fernando Alexandre, em conferência de imprensa ao início da tarde. A FENPROF considera que esta conferência de imprensa não tranquilizou os professores. José Feliciano Costa diz que o ministro continua sem assumir as responsabilidades que teve neste processo.
7: O senhor ministro continua sem assumir responsabilidades. Foi gabando todo o processo, a digitalização, enfim, o processo deve ser implementado. E aqui...

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1: Conhecimento das limitações identificadas. Portanto, já tinha havido o projeto piloto 2025 e, portanto, porquê é que se avançou para isto? E é importante esclarecer porquê. Porquê esta insistência? Isso nada foi explicado.
2: A indignação de José Feliciano Costa, um dos secretários-gerais da FENPROF. O presidente da Associação Nacional de Diretores de Agrupamentos e Escolas Públicas, Felinto Lima, avisa que se os erros no modelo de correção se voltarem a repetir na segunda fase de exames, o ministro não terá desculpas.
3: Perceber se de facto avançar para esta segunda fase do mesmo modo, eu penso que ele tem um processo muito melhor, muito melhorado, necessariamente. Senão, três vezes, três erros. Foi o ano passado em filosofia, parece que correu mal. Este ano, como vocês sabem, correu muito mal. A segunda fase vai correr também mal? Três vezes? Eu acho que já não há desculpa. Portanto, eu penso que o ministro tem a consciência que o modelo de correção, o modelo de classificação das provas é este, eu também penso que é este, mas tem que estar melhorado.
2: Os diretores escolares ficaram satisfeitos com o anúncio de que a época especial de setembro vai servir para corrigir as falhas registadas na correção dos exames da primeira fase. Felinto Lima alerta, no entanto, para um aumento do trabalho das escolas na altura em que vai arrancar o novo ano letivo.
3: Tem implicações que vai coincidir com a abertura do arranque do próximo ano letivo. Penso que não porá em causa essa abertura, que nós queremos que seja pacífica, mas com certeza é uma etapa, é um serviço que nós não estávamos à espera. Mas como eu disse, nós pelos alunos fazemos tudo, gostaríamos é que a tutela também reconhecesse o nosso trabalho. Isso não acontece, e não acontece, e pelo contrário, ouvimos palavras de pessoas que nos deviam de incentivar, mas de facto estão sempre a criticar, criticam arduamente, e nós neste momento sente-se esse clima de facto exasperado nas escolas, de professores à espera de uma palavra de carinho, de conforto.
2: Felinto Lima pede também ao Governo que avance desde já com o pagamento de horas extraordinárias aos professores que estiveram a corrigir os exames fora de horas.
3: Isto é voltar ao passado de forma positiva. Isso no passado já aconteceu, já acontecia. Agora, é preciso que ele faça isso já. Eu peço aqui ao Ministro da Educação, ao Ministro das Finanças, ao Primeiro-Ministro, que avance já com essa medida. Tivemos 11.500 professores classificadores que foram de facto autênticos heróis e mereciam de facto esse reconhecimento, essa recompensa. Que avance já com essa medida. Acho muito bem, no próximo ano com certeza que sim, mas desafio de facto avançar já com essa medida, que é muito bem-vinda junto de todos nós.
2: Desafio feito por Felinto Lima, presidente da Associação Nacional de Diretores de Agrupamentos e Escolas Públicas. O presidente da Comissão de Desenvolvimento Regional do Centro desvaloriza as queixas relacionadas com falhas na atribuição dos apoios na sequência da tempestade Christine, no dia em que a Provedoria de Justiça anunciou ter recebido cerca de meia centena de exposições relacionadas com erros na atribuição dos apoios. Ribau Esteves garante que dois terços das candidaturas já foram alvo de uma decisão.
4: Em seis meses temos dois terços das candidaturas tratadas, e estamos a falar de 17 mil processos, portanto em quantidade é muito mais do que aquilo que gerimos em calamidades de anos anteriores, e portanto é de facto uma boa prestação. Além de um outro aspecto, é que eu ainda hoje despacho indemnizações dos incêndios de 2017, 2022, 24 e 25. E, portanto, veja lá o tempo que já passou. Portanto, faço uma avaliação comparativamente muito positiva de um processo que leva uma velocidade muito superior àquela que foi utilizada em processos análogos.
2: Os apoios estão a ser atribuídos a um bom ritmo, assegura Ribau Esteves, presidente da CCDR Centro. Agora, as promessas de Andy Burnham, que tomou hoje posse como novo primeiro-ministro do Reino Unido. No primeiro discurso em Downing Street, Burnham, o sétimo primeiro-ministro do país em 10 anos, prometeu fazer tudo para que os britânicos voltem a acreditar na política. Daniel Belo.
5: Andy Burnham chega com a consciência de ser o sétimo primeiro-ministro do Reino Unido em 10 anos. Algo que tem de ser motivo de reflexão por uma nova geração de políticos a que pertence e que tem de subir o nível. Ele sabe que as pessoas estão desiludidas com a política, mas quer mudar essa realidade.
6: We have not been good enough and we need to be better. We will be.
5: É a altura de ser melhor, diz Burnham, que promete a maior mudança de paradigma dos últimos 40 anos.
6: Bringing forward the biggest changes in the last 40 years.
5: Falou num novo modelo político e económico, diz que vai corrigir erros do passado, descentralizando a tomada de decisões e devolvendo esse poder às autoridades locais e regionais. Rejeitou políticas de privatização e mostrou vontade de repor o controle público em setores essenciais e anunciou a vontade

0: De reindustrializar o país e para levar o Reino Unido na direção desse futuro melhor, anunciou um plano com medidas estruturais para os próximos 10 anos.
1: I will bring forward a new plan for Britain, a 10-year plan.
0: Prometeu mais ajuda aos jovens, apoios na educação e na procura do primeiro emprego, vai apostar na construção de habitação pública, tudo de forma responsável para manter o equilíbrio das contas públicas e cumprir os compromissos assumidos com parceiros internacionais em matéria de defesa e segurança. Mas a prioridade são as pessoas.
1: I will put the care of people at the heart of everything I do.
0: Burnham quer ajudar as pessoas a viverem bem, com um reforço do Estado de Previdência e um investimento no sucesso das pessoas, em vez de pagar as contas do fracasso. E a primeira medida é para acabar com os sem-abrigo no país. Andy Burnham quer que este seja o momento em que a Grã-Bretanha começa a acreditar novamente. O momento do regresso da esperança.
1: The moment we bring back hope. Thank you very much, everybody.
2: As ideias deixadas por Andy Burnham hoje num discurso em frente à sede do governo britânico em Downing Street. A seleção espanhola de futebol, que se sagrou ontem à noite campeã mundial, já está em casa. Aterrou esta tarde em Madrid, num clima de euforia. As autoridades espanholas esperam cerca de 1 milhão de pessoas hoje nas ruas da capital para celebrar com a equipa. Espanha regressa assim a casa, a seleção espanhola regressa assim a casa depois de mais um título mundial. O segundo do país há 16 anos, a seleção espanhola tinha também conquistado o Mundial na África do Sul.
3: Edição das 3 da tarde com João Vasco, simultâneo com a RTP Antena 1 Açores e RTP Mundo. A informação está em permanência em noticias.rtp.pt. Agora passam 13 minutos das 3. Muito boa tarde. Boa viagem se vai na estrada. Sandra Pereira, vamos atualizar também a informação de trânsito.
4: Vamos, com certeza. E neste momento, atenção ao IC2, na zona da Benedita, no sentido sul-norte.
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5: E já passam 14 minutos das 10 da manhã. Quanto ao estado do tempo, vamos ter um dia pouco nublado. A temperatura máxima à volta dos 79 graus para New Bedford, Fall River e Pivari. Teremos 82 para Taunton, Providence, Worcester, Hartford, Connecticut e Newark, New Jersey, a cidade capital do estado de Massachusetts com 85, mais sul, 76 para Gloucester, 93 em Orlando. Para amanhã temos possibilidade de trovoada ao início da noite, haverá um dia com período de céu muito nublado e ainda possibilidade de aguaceiros. Esta é a previsão para amanhã, numa máxima a rondar os 77 graus exatamente. Teremos o resto de semana, por aquilo que está aqui, com temperaturas perto dos 80 e com muito sol.
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5: Quanto ao dólar americano, vale 87 cêntimos na zona euro, 5 reais e 11 centavos no Brasil. Em Cabo Verde mantém os 96 escudos. E agora vamos falar de um assunto importante. 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
10: Quanto a maré alta a partir de 1h46 da tarde, baixa às 7h20 também da tarde, ao anoitecer, 75 graus esta hora no Bedford e em Providence, depois temos 76 em Taunton, 74 para Newark, New Jersey e Fall River, 68 em Quebec, 76 em Taunton, 77 em Boston, Lowell com 78, também 78 para Peabody, Orlando com 86 graus, 74 graus em Hyannis.
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15: A Bolsa de Nova Iorque começou a semana em terreno positivo. Os investidores aguardam com expectativa a divulgação dos resultados financeiros de grandes empresas tecnológicas que vão ser divulgados esta semana. O mercado procura agora incentivos para o setor da inteligência artificial. Os investidores vão analisar as contas de empresas como Alphabet, dona da Google, a Intel, a IBM e a Tesla para confirmarem se os investimentos em inteligência artificial estão mesmo a gerar retorno financeiro. A Microsoft anunciou o corte de 4.800 postos de trabalho, o que representa cerca de 2% do seu pessoal técnico. A maior parte dos despedimentos afetou a divisão da Xbox, que enfrenta uma quebra nas margens de lucro, levando a empresa a reestruturar o negócio de videojogos. O petróleo nos Estados Unidos está perto dos $82 o barril, já o dólar americano valoriza em relação ao euro e o ouro está nos $4,029 por onça.
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Silene Dara, olá, bom dia, bem-vindos à primeira hora de emissão. É segunda-feira e toca animar. Entrar com muito ritmo, vamos até às duas. As tuas palavras para ouvirmos na voz do

0: Continuação de ótima segunda-feira, boa semana, quer seja de férias ou a trabalhar, se for de férias e se for à Praia Uxa, aqui na Grande, no Bedford, poderá ver também o navio Escola Sagres, que está atracado no porto, aqui na cidade de Baleira. Água do Mar terá hoje uma temperatura à volta dos 72.1 na escala Fahrenheit.
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Bate com bota no chão, Nelson Rego, e a música não para aqui, é uma atrás da outra. Segunda-feira, Dia Internacional do Xadrez, para quem sabe jogar.

Nuno Capataz, mais um talento da comunidade de ontem no auditório do New Bedford High School, o António Zambujo, sem palavras, mais um grande concerto. Parabéns, Flávio, obrigado por trazeres o Zambujo aqui no New Bedford.

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Raça Rebolo com Augusto Cego. E já passam 43 minutos das 10 da manhã. Esta noite, no Paralelo 18-21, Dionísio tem a reportagem efetuada ontem no auditório do Bedford School com António Zambujo. 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

O HF, daqui a pouco informação que continua, em direto de Lisboa, como já mencionou esta manhã o Carlos no programa Bom Dia. No dia de hoje, em 1969, o homem chegava à Lua. E com o Ricardo Azevedo, vamos mesmo até às 11 da manhã aqui na Costa Leste. Bom dia, obrigado pela sintonia. 97.3 WGF e On Air Online On Air, estamos onde você profeta.

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2: Muito bom dia, são 11 horas.
3: Boa tarde, são 4 horas no continente e na Madeira, 3 nos Açores. Está então a começar o programa da tarde desta segunda-feira. Comigo tenho a Susana Barros. Olá, bem-vinda.
4: Olá, Karina, bem-vinda.
3: A esta hora, quais são os principais títulos? Conta-nos tudo.
4: O PS desafia o governo a não cobrar a reapreciação dos exames nacionais. O ministro da Educação mantém a taxa de 25 euros, mantém também o calendário de acesso ao ensino superior, apesar dos erros na correção. A FENPROF quer que Fernando Alexandre assuma responsabilidades pelo processo. A seleção espanhola de futebol já festeja em Madrid o título de campeão do mundo.
3: E a esta hora estão 21 graus em Ponta Delgada, 24 no Porto, 26 em Lisboa e também no Funchal, 28 em Coimbra e Faro. Edição das 4 no programa da tarde com Susana Barros.
4: O Partido Socialista quer que o ministro da Educação pondere a gratuitidade das reapreciações das provas nacionais. Fernando Alexandre recusou hoje o pedido de professores e pais para abolir os 25 euros exigidos para a reapreciação dos exames, justificando tratar-se de uma taxa moderadora. O deputado socialista Porfírio Silva desafiou o ministro a voltar atrás na decisão.
5: O nosso foco é sempre, em primeiro lugar, que se vá resolvendo o problema dos alunos, das famílias e dos professores, e nesse sentido incentivamos o Sr. Ministro a prosseguir na linha de olhar para o calendário com atenção e adaptar o calendário em todas as medidas em que isso seja necessário para proteger todos, e pedimos mais uma vez que pondere a gratuidade das reapreciações, porque para muitos alunos, para muitas famílias, está em causa terem a certeza de que cada um tem a sua prova correta e de que os outros também têm a sua prova correta. E, portanto, restaurar a confiança das pessoas e do país no sistema exige coragem para dar passos que podem ser correções àquilo que o Sr. Ministro queria fazer, mas que são necessários para salvar o processo, e é preciso fazer tudo para salvar as inovações positivas que se possam fazer no sistema educativo português.
4: Questionado sobre a necessidade de uma comissão parlamentar de inquérito sobre o caso dos exames, Porfírio Silva insistiu que essa é uma possibilidade, mas considerou que há ainda um caminho de esclarecimentos a dar pelo Governo antes de se avançar para um inquérito na Assembleia da República. O deputado socialista reconheceu que não há soluções mágicas para resolver uma embrulhada como aquela em que se transformou a questão dos exames nacionais. Declarações do deputado do PS depois da conferência de imprensa do ministro da Educação. Fernando Alexandre decidiu não alterar o calendário da primeira fase de acesso ao ensino superior, mas anunciou uma segunda época especial para setembro para os alunos que se sintam prejudicados pelos erros na classificação das provas. Teresa Correia.
6: As candidaturas ao ensino superior estão a decorrer e terminam a 6 de agosto, como previsto, e as médias nacionais serão conhecidas esta tarde. O ministro da Educação não encontra razões para mexer no calendário.
7: Os alunos não serão prejudicados na sua candidatura à primeira fase do Concurso Nacional de Acesso ao Ensino Superior, nos termos do respectivo regulamento. Esse regulamento já prevê a atualização das candidaturas submetidas até ao fim do prazo ou, após o fim do prazo, a sua submissão ou alteração quando resultante de reapreciações ou reclamações. Assim, tendo em conta este enquadramento, não há necessidade de alterar o calendário da primeira fase de candidaturas ao ensino superior, o CNA, Concurso Nacional de Acesso ao Ensino Superior, que decorre entre hoje e o dia 6 de agosto.
6: Em contrapartida, é adiada a segunda fase do Concurso Nacional de Acesso, em setembro. As datas ainda vão ser acertadas com os reitores. É uma espécie de segunda fase especial para alunos com irregularidades na classificação, ainda por resolver. E que, segundo o Fernando Alexandre, deixa todos os alunos em igualdade de circunstâncias.
7: A classificação eletrónica será mantida como modelo. Serão introduzidos melhoramentos estruturais que decorrem da experiência da primeira fase. Os alunos que não disponham de toda a informação necessária para decidir se devem ir à segunda fase dos exames nacionais, a esse aluno será dada a possibilidade de realização de exames numa época especial, a realizar no início de setembro. e que, para os devidos efeitos, contará como segunda fase para esses alunos.
6: Os termos desta época especial não estão ainda definidos. Há reuniões ainda hoje com os diretores dos agrupamentos escolares e o EDUCA e o Júri Nacional de Exames informarão depois como o processo se vai desenrolar. Entretanto, amanhã começa a segunda fase dos exames nacionais, com uma gestão diferente dos professores classificadores e um modelo melhorado. O ministro Fernando Alexandre espera um processo tranquilo e sem problemas.
4: É o que esperam também professores e dirigentes escolares. A FENPROF considera, no entanto, que a conferência de imprensa de Fernando Alexandre não conseguiu tranquilizar os docentes. José Feliciano Costa criticou o ministro da Educação por não assumir responsabilidades.
8: O ministro continua sem assumir responsabilidades. Foi gabando todo o processo, a digitalização, enfim, o processo deve ser implementado, e atira culpas, é isso, atira culpas para os professores, para o Júri Nacional de Exames, para os diretores, até para responsáveis do Ministério da Educação, que foi que estava o processo.

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2: Porquê esta insistência? Isso nada foi explicado.
3: As críticas da FENPROF. O presidente da Associação Nacional de Diretores de Agrupamentos e Escolas Públicas, Flinto Lima, diz que na segunda fase dos exames não pode haver erros no modelo de correção.
4: Perceber se de facto avançar para esta segunda fase do mesmo modo, eu penso que ele tem um processo muito melhor, muito melhorado, necessariamente. Senão, três vezes, três erros. Foi o ano passado em filosofia, parece que correu mal. Este ano, como vocês sabem, correu muito mal. A segunda fase vai correr também mal? Três vezes? Eu acho que já não há desculpa. Portanto, eu penso que o ministro tem a consciência que o modelo de correção, o modelo de classificação das provas é este, eu também penso que é este, mas tem que estar melhorado.
3: Uma garantia que o ministro da Educação deu numa conferência de imprensa ao início da tarde. Fernando Alexandre voltou a pedir desculpas aos pais e a garantir que o calendário do acesso ao ensino superior não vai ser alterado. A campeã mundial de futebol chegou esta tarde a casa. A seleção espanhola regressou a Madrid, onde vai fazer a festa nas próximas horas. Mas antes de percorrer as ruas, os jogadores são recebidos pela Casa Real, no Palácio Real, e na Moncloa pelo chefe do governo, Ana Romeu, em Madrid.
5: Há todo um percurso ainda institucional que esta seleção espanhola, consagrada pela segunda vez campeã mundial, vai fazer. Portanto, antes de chegarem aqui ao Palácio da Moncloa, há uma recepção no Palácio da Zarzuela com os reis. É verdade que já estiveram todos juntos ontem, mas faz parte da tradição, essa tradição institucional, onde vai haver então esse encontro institucional, oficial, com os monarcas e a família. E depois a seleção espanhola, La Roja, dirige-se para aqui, para o Palácio da Moncloa, onde será recebido pelo presidente do governo espanhol, Pedro Sánchez. Lá dentro espera-se, além da fotografia oficial, também alguns discursos de boas-vindas. Depois, como disse, já estão aqui os dois autocarros, onde a equipa espanhola, os técnicos também vão fazer esse percurso. Será sensivelmente à volta de duas horas e meia, todas as ruas por onde vão passar do centro da capital neste momento, eu imagino que já vão estando ladeadas de pessoas, uma festa que continua, que vem já desde ontem, noite dentro, e depois a apoteose final será feita na Praça Cibeles, mas só por volta das 9:30 da noite, hora espanhola.
3: A essa hora, até lá, ainda há muita festa com a seleção espanhola de futebol aqui ao lado em Madrid. O segundo classificado nas presidenciais de São Tomé e Príncipe não reconhece para já os resultados eleitorais. Para o porta-voz da candidatura de Nito Abreu, os dados provisórios da Comissão Eleitoral Nacional que dão a vitória à primeira volta a Carlos Villanova não são suficientes para reconhecer já a derrota.
6: Como mandam as regras, de acordo com as nossas instruções, aqui internamente, as nossas estratégias, não podemos já reconhecer que haja resultados que dão vitória a um outro candidato.
3: Os dados oficiais, recorde-se, apontam para uma diferença de 14 pontos entre os candidatos. Alexandre Guadalupe, o porta-voz de Nito Abreu, prefere esperar pelos dados finais e deixa críticas ao processo eleitoral, fala mesmo em irregularidades.
6: Isto limitou muito a participação cívica dos cidadãos num processo que, à partida, supunhamos que ia ser livre e democrático. Para aí, entendemos que essas eleições, no nosso entender, por esse aspecto e por alguns que eu posso visitar depois, não indicam para algo que não teve lisura, não teve a participação cívica dos cidadãos. Logo, ameaça, de facto, a transparência.
3: As críticas do porta-voz da candidatura de Nito Abreu, em segundo lugar nas presidenciais de São Tomé e Príncipe. Carlos Villanova já reconheceu, entretanto, os resultados oficiais. Ele prometeu concentrar-se nos próximos 5 anos no futuro do país. Carlos Villanova, de novo eleito para presidente de São Tomé e Príncipe.
7: Edição das 4 no programa da tarde com Susana Barros, um simultâneo com a RTP Mundo. 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
3: 11 horas com 13 minutos, muito bom dia. O dia de hoje vai ser uma mistura de sol e nuvens, temperatura máxima à volta dos 78. Teremos a umidade relativa do ar à volta dos 43%. Céu limpo para esta noite, com temperatura a rondar os 61 graus. Umidade relativa do ar a aumentar para 85%. Amanhã, uma terça-feira, com possibilidade de chuva para a tarde. Na quarta-feira, teremos chuva matinal e também trovoada. Temperatura para amanhã à volta dos 77 graus. Na quarta-feira, 79. Na quinta, teremos 80.
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3: Quanto ao dólar americano, vale 87 cêntimos na zona euro, R$ 5,11 no Brasil, em Cabo Verde, 96 escudos.
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3: O dólar americano vale 87 cêntimos na zona euro, já falamos disso, R$ 5,01 no Brasil, 96 escudos em Cabo Verde. Vamos agora olhar para as marés. Maré alta 1h40 da tarde e depois ao pôr do sol teremos a maré baixa às 7h20. A água do mar terá uma temperatura hoje aqui em New Bedford à volta dos 72,1 graus Fahrenheit. Quanto a temperaturas do ar nesta manhã de segunda-feira, 76 em New Bedford, em Hartford, Connecticut, também em Fall River e em Hyannis. Depois temos Providence com 78, também 78 para Taunton, 79 em Boston e em Peabody, 77 em Newark, New Jersey, 80 em Lowell, Peabody com 79, 88 em Orlando, 71 em Quebec e esta hora com muito sol.
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3: É verdade que estamos para a etapa 2, rotação de segunda-feira, 20 de julho. Muito bom dia, obrigado por estar connosco. Adoramos a sua companhia.

0: PJ, abrimos com a alma de Zélio Ducan. Muito bom dia, cá estamos na segunda etapa. Entretanto, lembro que o Terra Nostra está encerrado para férias e reabre ao público no próximo sábado, dia 25. E que tal? Já passou aqui na doca do Bedford para ver o navio Escola Sagres? Olhe que vale a pena. Ele está lá e hoje é um belo dia para dar um passeio.
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A Bunny B, uma canção israelita que ganhou o Festival da Eurovisão nos anos 80, e aqui uma versão em português na voz do Clemente. 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

O tempo não volta, mas pode ser recordado aqui com Raul e Milo, o famoso Douro Negro em Maria Rita. Hoje é o Dia Internacional do Xadrez e certamente que muita gente gosta de jogar xadrez. Por falar em xadrez, Garry Kasparov, para a maioria dos historiadores e puristas, é o maior da história. Kasparov foi o número um do mundo por impressionantes 255 meses, mais de 20 anos, e defendeu o título mundial consecutivamente contra gerações de rivais fortíssimos. O seu próprio rival moderno, Magnus Carlsen, já declarou que considera Kasparov o maior por conta desse longo período no top. Garry Kasparov, o melhor do mundo em xadrez. 11:40.

Porque te vas, a música na voz de Janete. Já disse que Garry Kasparov foi considerado o melhor jogador de xadrez do mundo, o segundo melhor, exatamente, o Magnus Carlsen, e o terceiro melhor do mundo, o norte-americano Bobby Fischer. A caminho do meio-dia, agora com 11h43, e toque a animar. A hora de almoço está a chegar.

0: para beijar.
1: C4 Pedro com Yuri da Cunha no tema Da Alma na Paixão. Entretanto, temos aqui mais um efeméride para este 20 de julho. Foi neste dia, 1955, em Lisboa morria o armênio Kalouste Sarkis Gulbenkian, magnata do petróleo e filantropo, detentor de uma enorme coleção de arte, decidiu então, em testamento, mantê-la em Portugal, país onde residiu nos últimos anos de vida. A opção daria origem à Fundação Kalouste Gulbenkian. Nunca é muito saber pouco.
2: Diz

0: Miminho Vaz Maia, cola-te a mim. Entretanto, daqui a pouco teremos o Carlos Félix e Antena para informação da região. Logo a seguir, o chefe Fernando no Hoje Cozinho Eu. Teremos também do Desporto, o Jornal do Desporto da Antena 1. Por falar em desporto, hoje o desporto mundial ficou mais pobre. Faleceu Kevin Keegan, quem não se lembra do ex-selecionador inglês e vencedor de bolas de ouro, faleceu hoje aos 75 anos numa luta contra o cancro. Mais música já a seguir.
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António Borges, entretanto, aceitam-se inscrições e candidatos para presidente da Comissão Dia de Portugal em Rhode Island. Os candidatos devem enviar o seu currículo e também carta de apresentação até 31 de agosto para Rhode Island Day of Portugal, Board of Directors, P.O. Box 9464, P.O. Box 9464, Providence, Rhode Island 02904. E vamos fechar esta hora de emissão com mais uma voz da comunidade. É o Tony Henriques, também além de músico, é produtor e elemento do agrupamento Edge. Um dia de sol, um dia de amor. É verdade, um dia de sol faz toda a diferença, mas também um dia de chuva tem a sua beleza.

0: com honras de fechar a última hora desta manhã de segunda-feira. Tivemos então um dia de sol na voz do Tony Henriques. Daqui a pouco é informação da região, com a assinatura e apresentação de Carlos Félix. Teremos também o Chef Nando, hoje cozinho eu, neste caso ele, e teremos também José Pedro Pinto com um desporto da Antena 1. A época não começou, mas a arbitragem portuguesa está em crise.
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4: Uma mulher ficou gravemente ferida e um cão morreu na sequência de um atropelamento ocorrido na noite de domingo em Fall River. O acidente deu-se por volta das 10 da noite na Brayton Avenue. A vítima foi transportada de urgência para o hospital com ferimentos graves e o animal acabou por não resistir aos ferimentos. O acidente continua sob investigação. Duas pessoas ficaram feridas na sequência de um tiroteio ocorrido na noite de domingo em Newport. O Departamento da Polícia Local confirmou que está a investigar um incidente que teve lugar na zona Park Holm. As vítimas foram transportadas para o hospital com ferimentos que não colocam a vida em risco. Este caso em Newport está sob investigação policial. Um homem de 54 anos de Fall River enfrenta várias acusações. A polícia afirma que o suspeito gravou secretamente várias pessoas, incluindo menores de idade, sem roupa numa casa de banho sem o seu consentimento. De acordo com a polícia de Fall River, a investigação começou a 4 de julho. Um agente recebeu uma denúncia na esquadra sobre uma possível câmara escondida numa casa de banho. A Divisão de Crimes Graves assumiu o caso poucos dias depois. Os investigadores acabaram por deter o suspeito sem incidentes. O telemóvel do homem foi apreendido. A polícia identificou várias vítimas nos vídeos recuperados durante a investigação. As imagens mostram mulheres adultas e crianças a usar a casa de banho, sem saberem que estavam a ser filmadas. O equipamento de vídeo estaria escondido numa casa de banho de uma habitação durante uma festa. O homem declarou-se inocente em tribunal e o juiz fixou uma fiança de 150 mil dólares ou 15 mil dólares em dinheiro. Voltará a tribunal a 16 de setembro. Procuradores federais acusaram mais 3 ex-funcionários da MBTA e apresentaram novas acusações de conspiração contra outros 4 funcionários. Em causa estão alegações de fraude em horas extraordinárias e relatórios de inspeção falsificados na linha vermelha do metro. 4 dos agora ex-funcionários já tinham sido acusados em 2025, após o início de uma investigação sobre o alegado uso indevido de recursos nas instalações de manutenção em South Boston. Uma nova acusação, apresentada num tribunal federal, revela que os arguídos terão mentido nos relatórios de inspeção e reparado os seus próprios carros durante o horário de trabalho. 4 dos suspeitos, com idades entre os 43 e 63 anos, residentes em várias cidades de Massachusetts, incluindo New Bedford, enfrentam agora acusações adicionais. Outros 3 arguídos, com idades entre os 37 e 45 anos, foram detidos na semana passada e presentes a juiz federal. Todos declararam-se inocentes. Segundo a Procuradoria dos Estados Unidos, os 7 arguídos trabalhavam no Departamento de Manutenção da Linha Vermelha do Metro da MBTA. Um dos suspeitos era o supervisor da equipa, enquanto os outros 4 trabalhavam como inspetores das vias. Os procuradores afirmam que desde janeiro a outubro de 2024, 5 dos suspeitos falsificaram relatórios de inspeção ou ajudaram a submeter documentos falsos. A acusação alega que o supervisor sabia que os funcionários estavam a arranjar os seus veículos pessoais no horário de trabalho, nas instalações de manutenção da MBTA, como também os mandou reparar o seu próprio veículo e que as inspeções às ferrovias não eram feitas. De acordo com o tribunal, um dos arguídos submetia frequentemente folhas de ponto a indicar que o grupo tinha feito horas extraordinárias. Os suspeitos faltavam aos turnos, chegavam atrasados ou registavam a entrada e desapareciam durante várias horas, por vezes para ir dormir para os carros. O supervisor terá sido sempre notificado destes pedidos e terá aprovado todos os pagamentos de horas extraordinárias falsas da sua equipa. É uma investigação que continua a estes ex-funcionários da MBTA, a Autoridade de Transportes do Estado de Massachusetts.
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9: Aqui fica mais uma sugestão típica da culinária portuguesa. Raia alhada. Coza uma libra e meia de raia em água temperada com sal durante cerca de 10 minutos. Escorra cuidadosamente e disponha numa travessa. À parte, aqueça 3 onças de azeite com 5 dentes de alho laminados até começarem a dourar. Regue a raia com este molho e sirva acompanhada por uma libra de batatas cozidas e legumes da época. Um prato simples que destaca todo o sabor do peixe.
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3: Jornal do Desporto, títulos desta edição, José Pedro Pinto.
4: Crise na APAF, mais árbitros ponderam renúncia após ruptura do grupo dos 9 da Associação de Futebol do Porto. Benfica joga quinta-feira na Suíça, mas já sabe quem pode defrontar a seguir rumo à Liga Europa. Tratado de paz assinado, Cardoso Varela volta ao Futebol Clube do Porto, Wang e Mamenyang na Invicta para assinar. Bragança volta a faturar, Sporting vence Portimonense e logo à noite estreia à vista para Zalazar frente ao Estrasburgo. Espanha em festa com segunda estrela mundial no escudo e o direto com o Estoril Open já arrancou o quadro principal.
3: Arranca o Jornal do Desporto, edição José Pedro Pinto.
4: Já vamos aos sorteios da UEFA. O Benfica já sabe que se ultrapassar o Saint Gallen, terá pela frente o vencedor da eliminatória entre o Sturm Graz e o Arts, mas abrimos com a contestação dos árbitros à APAF e, sobretudo, à figura do seu presidente, José Borges. Depois da intenção de renúncia à associação de classe de 9 árbitros filiados à Associação de Futebol do Porto, a Antena 1 sabe que há mais juízes de outras associações a ponderar bater com a porta e ampliar o vazio que se prepara para cair nas mãos de José Borges. Tudo começou com aquilo que Gustavo Correia, um dos elementos do Grupo dos Nove, sentiu da parte da APAF, a quando da sanção de repreensão por escrito pelo lapso de indicar Mário Branco, o diretor-geral do Benfica, como um foco de conflito após a partida com o Famalicão na reta final do campeonato da época passada. O juiz ficou agastado com a falta de apoio público da associação liderada por José Borges e decidiu renunciar à APAF por esse mesmo motivo, levando a que outros árbitros também da Associação de Futebol do Porto seguissem o mesmo caminho. Ora, ao que apuramos junto de várias fontes, a solidariedade para com Gustavo Correia está nesta altura a levar vários outros árbitros a ponderar sair da APAF em protesto contra a falta de posicionamento oficial e público deste e também de outros casos. Pressionada para mudar de atitude e perante a generalização do desconforto sentido pelos juízes, agora a direção da APAF vai discutir o caso, tendo previstas já conversas com os árbitros desertores, mas o clima em torno de José Borges não é, reforçamos, o melhor. O Benfica vai defrontar o vice-campeão da Áustria, o Sturm Graz, ou então o vice-campeão da Escócia, o Arts, na terceira pré-eliminatória da Liga Europa. Sorteio realizado há minutos na sede da UEFA em Nyon, na Suíça, e com a certeza de que o Benfica, cabeça de série, jogará em casa à segunda mão a 13 de agosto e fora a primeira dia 6, sempre e quando, claro, ultrapassa o Saint Gallen na segunda pré-eliminatória. A primeira mão é quinta-feira na Suíça e o ambiente é no mínimo contagiante, diz aqui na rádio o defesa português Tomás Ribeiro, que alinhou no futebol helvético ao serviço do Grasshoppers.
5: Foi um dos estádios que eu mais gostei de jogar na Suíça, pela proximidade da bancada ao campo. Acaba por parecer pequeno devido a essa proximidade e são provavelmente dos adeptos, não sei se mais ferrenhos ou assim, mas pelo menos aquele ambiente de que o estádio parece estar sempre cheio, os adeptos puxam realmente muito, muito pela equipa e portanto é um ambiente muito giro de se jogar.
4: Em termos de futebol jogado, cuidado com a mutação recente de estilo do St. Gallen.
5: É uma equipa que mudou bastante nos últimos anos. Era uma equipa bastante conhecida na Suíça por ser extremamente agressiva, um para um, algo anárquica mesmo, de pressionar com e sem bola, sempre um para um no campo inteiro, e mudou bastante já quando nós fomos jogar pelo Vitória lá, e surpreendeu-me bastante porque já não era essa mesma equipa, era mais organizada e tudo mais.
4: Tomás Ribeiro na Antena 1 e a 3 dias da partida.

0: Da Suíça, integrados hoje Tomás Araújo e Dedic após as férias do Mundial, sendo que nas próximas horas também começará a treinar ao serviço do Marco Silva John Duran, o colombiano que não está inscrito na UEFA para esta eliminatória. O St. Gallen Benfica arranca às 7 da tarde de quinta-feira, relato do enviado especial João Santos Correia e arbitragem do italiano Luca Pairetto. Para além do Benfica, também o Braga joga nessa quinta-feira europeia, mas para a segunda pré-eliminatória da Liga Conferência, com visita aos sérvios do Zelezničar Pančevo. Para a primeira mão, partida para acompanhar aqui na rádio. Olhando já para diante, a partir da 1 da tarde, há sorteio. Usar-se conhecer o possível adversário na próxima ronda de apuramento, que sairá dos duelos Spartak Trnava CSKA 1948, Liepāja Áustria-Viena, Runavík Koper ou então do Neftchi Dinamo Minsk. Braga, que de resto no mercado, empresta o avançado El Ouazzani ao Angers da Liga Francesa, cedência de uma temporada sem cláusula de compra definida. Cardoso Varela está oficialmente de regresso ao Futebol Clube do Porto. A novela jurídica mais mediática da história recente dos Dragões chega assim ao fim, com o avançado luso-angolano de 17 anos a voltar do Dinamo de Zagreb. Rubrica novo contrato, agora de 3 anos, com os croatas a reservar 50% de uma futura transferência do internacional português sub-17, percentagem essa que baixa para 25%, caso o Futebol Clube do Porto pague 2 milhões de euros para o efeito. Com outra perspectiva da saída do Dragão, considerada ilegal à luz da lei, Cardoso Varela garante aos meios portistas que agora já pensa de outra forma.
1: Aconteceu situações que não podia acontecer, mas agora eu estou focado em poder trabalhar para o Porto. Me ajudou muito essa experiência que eu passei e agora sou outra pessoa, eu sou mais homem e agora decido por mim mesmo.
0: E depois do meia-culpa, a promessa.
1: O objetivo é para chegar aqui para a principal, poder ajudar a equipa e também um objetivo nesse momento é poder representar bem o Futebol Clube do Porto. Só quero deixar uma mensagem que vamos ver a melhor versão do Cardoso Varela.
0: Na cabeça de Cardoso Varela sempre esteve o desejo de voltar à casa que o formou para o futebol.
1: Já tinha muitas saudades de casa e estou muito feliz por ter voltado para casa. E foi sempre o meu sonho estar aqui.
0: E sobre o processo altamente conturbado que durava há 2 anos, pronunciou-se o presidente portista, André Villas-Boas.
2: Isto é uma transferência que conta muitas histórias de assédio indivíduo a um miúdo, a uma família, movimentações e sonhos falsos. E uma história que começa violenta e triste, termina agora bem e com felicidade, com um regresso a casa.
0: O volte-face, no caso, leva Villas-Boas a deixar elogios a Cardoso Varela pela postura, agora mais madura.
2: Varela é evidentemente um filho desta casa que nós queremos e sempre quisemos ver vencer no Futebol Clube do Porto. Mostrou o seu arrependimento, o arrependimento necessário e o reconhecimento de um erro que não é o único culpado, para demonstrar agora o seu interesse total em vir para o Futebol Clube do Porto. Portanto, também da parte do atleta, do homem, também passou por esforços consideráveis, por ameaças, por viver esses sonhos falsos, ele e a sua família, e encontra-se agora na realidade de novo com o Futebol Clube do Porto e uma casa que sabe bem o que é que ele significa, o que é que pode dar, o que se pode transformar.
0: Mas, por outro lado, que não se pense que o jovem de 17 anos irá já contar para Francesco Farioli.
2: Obrigatoriamente dá um passo atrás, porque o seu enquadramento neste momento é de jogador de equipa B, mas com o potencial que tem, queremos crer que vai chegar rapidamente à equipa A.
0: Acima de tudo, Villas-Boas feliz por ver o jovem promissor, contente.
2: Sente-se na alegria, nos olhos que brilham. Portanto, todas as dúvidas e incertezas da última vez que nos cruzamos há quase 2 anos desapareceram. É, portanto, um miúdo um pouco sem destino, com muitas incógnitas na sua cabeça sobre o rumo a tomar e sobre as informações que lhe iam passando do que poderia ser a sua chegada ao futebol europeu ou outros clubes. E agora tudo o contrário, uma felicidade, um jogador que encontra a sua casa.
0: E entretanto já estão em Portugal os dois mais recentes reforços do Futebol Clube do Porto. O médio sul-coreano Wang In-Boom chega do Feyenoord, custa 5 milhões de euros, vai realizar exames médicos para posterior assinatura de contrato até 2030. Mas na Invicta encontra-se também Mame Niang, avançado senegalês de 20 anos, canhoto, 1,96m, proveniente do AMCAM da Noruega, custa 1 milhão e 600 mil euros num negócio que envolve ainda mais 700 mil euros em variáveis. Niang ingressa no campeão nacional para ir alternando entre a equipa A e a equipa B. No Sporting, dia de compromisso duplo de preparação no estágio que a equipa realiza no Algarve. Às 8:15 da noite, os Leões defrontam o Estrasburgo de Hugo Oliveira no estádio Algarve. Expectativa para perceber se Rodrigo Zalazar registra a estreia à vista de todos com a camisola verde e branca, mas da manhã de hoje vem um particular à porta fechada frente ao Portimonense em Lagos. Vitória do Sporting por 1-0 com um golo de Daniel Bernardo. Bragança. Ele que ainda discute com Assado o tema da renovação de contrato e que depois de bisar frente ao Celtic na goleada 4-1, volta a fazer o gosto ao pé, desta vez frente ao Portimonense. 16 anos depois, a Espanha volta a ser campeã do mundo. Vitória por 1-0 sobre a Argentina na final em Nova Jersey, nesse 11 de julho que não sairá da memória de nossos hermanos. O relato de António Muelas e a celebração em plena Rádio Nacional de Espanha, num país que nunca gritou tanto pelo nome do patinho feio até agora da seleção, Ferran Torres.
3: Eu creio que ao final
4: o gol foi de 47 milhões de pessoas, não foi meu nem dos 26 jogadores que aqui estão. Penso que hoje o destino estava escrito para que ganhássemos.
0: Tubarão, como é conhecido no futebol espanhol, Ferran Torres, de seu nome, avançado do Barcelona, ele que deu o título mundial ao selecionador Luís de la Fuente.
5: Estou muito emocionado.
6: Estou muito emocionado. Acabei de falar com os jogadores e eles disseram-me: Mister, ganhámos tudo. Tudo. E isso é maravilhoso. São um exemplo para o desporto espanhol, para a juventude e para toda a Espanha. Juntos somos mais fortes. Isso que ninguém duvide.
7: Espanha, juntos somos mais fortes. Isso que não é que para duda nadie.
0: A emoção de um sorriso de orelha a orelha, a emoção recheada de tristeza e lágrimas do lado argentino, personificada na figura do inconsolável selecionador Lionel Scaloni.
8: Este lugar é maravilhoso, maravilhoso. É un lugar soñado que en mi vida pensé que a ver si paro porque no soy capaz en mi vida pensé que pensamos todos los chicos del cuerpo técnico estar en ese lugar entonces para seguir se necesitan un montón de cosas sobre todo volver a resetearse volver a formar un grupo como este que difícilmente se vuelve a formar y me duele el alma, lo siento. Vamos.
0: E Scaloni foi mesmo obrigado a abandonar a sala de imprensa. Prémios individuais do Mundial dominados pela Roja, como não poderia deixar de ser. Bola de ouro para melhor jogador entregue ao capitão Rodri Hernández. Unai Simón, melhor guarda-redes. Pau Cubarsí, melhor jovem. Kylian Mbappé, melhor marcador com 10 golos. Daqui a 4 anos, em Portugal, Espanha e Marrocos, há mais Mundial. Agora, o regresso triunfal da principal prova de ténis portuguesa ao circuito ATP. O quadro principal do Australian Open já está em curso e com o maior número de portugueses de sempre. São 6 ao todo e já esta segunda-feira 3 em ação, um deles é esta hora. João Gomes Dias, boa tarde aí para o Clube de Ténis do Estoril. Já joga Tiago Torres.
9: É isso mesmo, boa tarde José Pedro Pinto e consegue para já contrariar aquilo que seriam as probabilidades a Tiago Torres que se estreia em quadros principais de torneios ATP, está a defrontar Nicolás Basilashvili da Geórgia, um antigo top 16 mundial e se é certo que o português começou mal, esteve a perder por 4-1 neste momento já igualou o primeiro set 4-4 que parou por duas vezes o serviço a Basilashvili e alimenta essa esperança de conseguir averbar ainda a primeira partida. Este é apenas o encontro inaugural do corte central neste primeiro dia de quadro principal aqui no Estoril Open. Há outros dois portugueses que hoje vão entrar em ação, desde logo Frederico Silva, ele que foi um grande júnior, acabou por depois não confirmar a nível sénior tudo aquilo que se esperava dele, ainda assim fez por exemplo segunda ronda aqui em 2017 e hoje vai ter pela frente Lucas Vanache, um francês que deu nas vistas precisamente no circuito júnior, mas que não tem confirmado, tal como o português, as credenciais que lhe eram depositadas agora no circuito principal. Finalmente Henrique Rocha, aquele que tem sido o terceiro melhor português nos últimos anos, atrás de Jaime Faria e de Nuno Borges, têm dado a bater às portas do top 100, vai encerrar o dia aqui no corte principal e terá pela frente Pedro Martínez de Espanha, um jogador que veio do qualifying, mas atenção, um jogador muito experimentado e que foi finalista aqui no ano de 2024. Pela primeira vez o Estoril Open joga-se em julho, muito calor, é esperado durante a próxima semana e os bilhetes também já muitos foram vendidos, sobretudo para as etapas mais à frente nesta semana de torneio.
0: João Gomes Dias, jornalista da Antena 1, destacado para acompanhar o Estoril Open. Open 2026. Nuno Borges, que joga somente amanhã com o brasileiro Orlando Luz, reentrou esta segunda-feira no top 50 do ranking ATP, mantém-se como o melhor português, sendo agora o número 48 da hierarquia liderada por Jannik Sinner, bicampeão de Wimbledon. Fechamos com hockey em patins. Arrancam hoje os europeus de sub-17 masculino e feminino, que têm lugar em Braga. A seleção masculina bicampeã da Europa defronta a Espanha às 9:30 da noite e duas horas antes a feminina terá pela frente a Inglaterra. Os euros vão disputar-se no pavilhão das goladas.
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J. Oliver, So Me, Ma Boom. Muito boa tarde, hora de almoço na Nova Inglaterra. Meio-dia, 28 minutos, 77 graus. Sol, umidade relativa do ar 45%. Tudo juntinho, pode sentir uma temperatura de 83 graus.

0: É do Zeca Afonso, venho mais 5, Inês apenas. Meio-dia 31 minutos, e porque hoje é segunda, há o Cidadão e a Lei Portuguesa numa edição da doutora Judite Teodoro, advogada em Portugal.
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2: Sejam bem-vindos ao nosso programa O Cidadão e a Lei Portuguesa. António é um nome fictício. Contacte-nos esta semana verdadeiramente amargurado. E esta é uma história de amor, mas amarga. A nossa colega de escritório, a doutora Raquel Eleutério, vai nos falar o que atormenta António.
3: O António e a Maria casaram em Portugal e depois emigraram para o Canadá, país que fizeram a sua residência permanente e que vivem até hoje. Acontece que divorciaram, seguiram caminhos opostos e o António recentemente herdou uma casa, património em Portugal, e a tratar das partilhas, do processo de partilha do património dos pais, constatou-se que o casamento ainda estava registado em Portugal, ainda não tinha sido registado o divórcio.
2: António foi até com os papéis, como dizem, do divórcio ao consulado e não foi possível averbar o divórcio.
3: Sim.
2: Porquê?
3: Disseram-lhe logo que tinha que consultar um advogado.
2: Português?
3: Exatamente, em Portugal.
2: E para que um advogado?
3: E ele muito confuso, porque já fez o divórcio e que não tinha que se divorciar novamente. O que acontece é que nós temos aqui uma situação que é uma revisão de sentença estrangeira. Temos uma sentença estrangeira que ainda não tem validade em Portugal. Para ela ter validade em Portugal, tem que ser confirmada por um juiz português.
2: Mas não é um juiz do Tribunal de Família?
3: Não, é um juiz do Tribunal Superior. Neste caso, o Tribunal da Relação.
2: E porquê é que não é um juiz do Tribunal de Família?
3: Porque nós não vamos aqui discutir novamente o divórcio. Nós vamos apenas verificar se as medidas do divórcio não ofendem os costumes e a lei portuguesa.
2: E neste caso, como é uma decisão judicial, uhum, e como não é sindicável, ou seja, voltar a ser discutido o divórcio em Portugal, isso, será um órgão superior, ou seja, um tribunal superior, que vai conferir essa validade.
3: Exatamente.
2: Mas como para casar são precisos dois, para divorciar também são precisos dois.
3: Aí é que fica complicado, porque para o processo ser mais célere, o processo da revisão, é aconselhável que sejam os dois a propor o divórcio. Neste caso, a ação de revisão. Neste caso, a ex-mulher do António, a Maria, recusa-se a dar-lhe, a dizer que lhe vai dar o divórcio.
2: Ou seja, Maria ainda não resolveu o casamento e muito menos o divórcio. Mas isso é uma questão, uhum, do foro íntimo de Maria. Porque é que ela não quer assinar para ser mais rápido o divórcio em Portugal?
3: Porque ela acha que tem direito a receber a herança do António.
2: Mas quando casaram em Portugal, qual foi o regime de bens?
3: Eles não optaram por qualquer regime e então ficaram com o regime supletivo, que é o regime da comunhão de adquiridos.
2: Como o próprio nome indica, só é dos dois o que é adquirido durante o matrimónio com dinheiro dos dois.
3: Exatamente.
2: No caso concreto, sendo uma herança, mesmo casados, nunca era dos dois.
3: Não, apenas o que era necessário era um consentimento dela, mas os bens eram apenas dele.
2: Mas quando o casal se dá bem, é natural que depois utilizem o património como sendo comum, mas a nível de titularidade é sempre do herdeiro que herda.
3: Exatamente.
2: Mas a nossa Maria diz de uma forma muito perentória ao seu ex-marido que não assina e que vai fazer tudo o que estiver ao seu alcance para não assinar. Ficará assim o nosso António desprotegido?
4: Não, não fica desprotegido. Antes de mais, obrigado pelo convite. Não fica desprotegido porque ele tem sempre, e existem sempre formas de ultrapassar as dificuldades na citação. A citação, voltando à velha questão, que é o momento fundamental para as pessoas serem chamadas ao tribunal, e é fundamental porque o tribunal português tem que se assegurar de que isso é feito porquê? Porque é um princípio fundamental que até está previsto na Constituição, que é as pessoas têm o seu direito à defesa e para se defenderem tem que se, o tribunal tem que se assegurar que aquelas pessoas foram chamadas para o processo. E haverá formas de, se a pessoa recusa as cartas, se diz que não mora ali falsamente e depois o tribunal não consegue fazer a citação por via postal, e uma vez que estamos aqui a falar de um processo transnacional, portanto o processo é em Portugal, mas as pessoas residem no estrangeiro, haverá formas de ultrapassar isso, porque senão o processo ficava eventualmente para a citação edital, mas nem sempre os juízes aceitam a citação edital, porque a citação edital é mesmo quando é impossível, quando é desconhecido o paradeiro, o que não é o caso neste caso, nesta situação, e que terá que ter uma outra solução.
2: O princípio da chamada cooperação internacional será o tema do nosso próximo programa, que teremos todo o gosto de dar continuidade ao tema desta semana.
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A Rua Almoraria, aqui na Hora do Almoço, a sua WGFD, passam 46 minutos do meio-dia a uma, mais um bloco informativo com a Antena 1 em direto de Lisboa. 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Um tema de Fernando Dordo, agora com a Naifam.

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Lá vai ela, está quase a terminar esta primeira hora da tarde desta segunda-feira. Estivemos com esta menina chamada Ana Moura, lá vai ela. E agora com o Miquel Carreira, vamos até a uma e a informação da Antena 1.

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2: Boa tarde e uma hora.
3: 6 horas no continente e na Madeira, 5 nos Açores. Estamos de volta à atualidade, a esta hora também com Susana Barros. Quais são os principais títulos?
4: As explicações do Ministro da Educação não sossegaram os partidos. O Chega acusou o Governo de imprudência. O Bloco de Esquerda insiste numa comissão parlamentar de inquérito. O PS desafia Fernando Alexandre a não cobrar pela reapreciação dos exames. Fernando Alexandre mantém a taxa de 25 euros e mantém também o calendário de acesso ao ensino superior, apesar dos erros na correção. Neste jornal, vamos também até Madrid espreitar a festa dos campeões do mundo de futebol.
3: E espreitamos também os termómetros a esta hora, 21 graus em Ponta Delgada, 23 no Porto, 25 em Lisboa e também no Funchal, 27 em Coimbra e Faro. Edição das 6 no programa da tarde com Susana Barros.
4: É muito grave o que se está a passar com os exames nacionais e só o volume dos pedidos de revisão das provas vai determinar se os prazos de candidatura ao ensino superior podem mesmo ser cumpridos. É a leitura da investigadora na área da educação e doutorada em políticas públicas do ISCTE, Isabel Flores.
5: Isto é uma ferida enorme que se abre para a justiça no acesso ao ensino superior. E pronto, e já não falo das questões imediatas de atrasos, de poder ter havido alterações dos prazos e das entradas dos ensinos superiores, este ano poderem sofrer alguma derrapagem de calendário.
6: Que não vai acontecer, de acordo com o ministro.
5: Pois, mas não sei, vamos ver também os próximos dias, agora com o pedido de revisão de provas, não é? Ver qual é o volume desses pedidos e se de facto houver aqui um aumento muito grande de pedidos de revisão de provas, os alunos têm direito a ter as suas provas revistas para a sua candidatura.
4: Isabel Flores, professora de Políticas Públicas no ISCTE e entrevistada pela jornalista Isabel Cunha, ela considera que os problemas com os exames resultam da política do Governo de reduzir as estruturas do Ministério da Educação.
5: Isto tudo acontece na sequência de uma vontade de desmembrar os serviços do Ministério da Educação, de reduzir o Júri Nacional de Exames, de não ouvir os professores, os professores classificadores, os professores responsáveis pelas provas. Eu não acho que isto seja por incompetência. Na minha visão, o ministro é uma pessoa muito competente, é uma pessoa muito inteligente. Isto faz parte do objetivo deste governo, que é destruir os serviços públicos.
4: A acusação de Isabel Cunha, professora de Políticas Públicas, especialista na área da educação, no ISCTE. Há muitos professores a apoiar os alunos na consulta das provas, é o que diz também a Federação Nacional da Educação. Em declarações à Antena 1, Pedro Brandão, da FNE, afirmou que os docentes estão a avaliar se existem fundamentos para os estudantes pedirem a reapreciação das provas, por isso ainda é cedo para ter uma ideia do número de alunos que quer mesmo rever a prova. Certo é, adianta Pedro Brandão, da FNEC, que pais, professores e alunos continuam inquietos, apesar das palavras de tranquilidade deixadas hoje pelo Ministro da Educação.
7: Eu julgo que toda a gente ainda está algo inquieta com a situação, porque ainda não viram realmente as coisas estabilizar, não é? Temos classificações a ser, ou pautas a ser alteradas ainda hoje, nomeadamente as de físico-química, por causa do problema que foi detectado. E esse pormenor implica que ainda as pessoas não tiveram tempo sequer de estabilizar.
4: Pedro Brandão, da FNE, diz também que ainda não recebeu indicação por parte do Ministério da Educação sobre a abertura de uma época especial em setembro para os alunos prejudicados neste processo, mas à partida considera uma decisão justa.
7: Soubemos da comunicação exatamente ao mesmo tempo que todos os outros durante a conferência de imprensa, portanto não temos mais informação. À partida parece bem haver essa possibilidade para corrigir alguma situação que esteja em falta. Aquilo que o ministro disse de funcionar exatamente como se fosse uma prova da segunda fase faz com que, em termos de toda toda a questão de validade das classificações para o acesso ao ensino superior, parece que decorre tudo na mesma, desde que a segunda fase seja realmente adiada como foi indicado. Portanto, é possível que isso resolva o problema, mas só mais tarde saberemos também.
4: Pedro Brandão, da Federação Nacional de Educação. Nos partidos, André Ventura exige ações imediatas ao governo para resolver problemas na correção dos exames. O líder do Chega pede um grupo especial para tratar desta matéria. Isenção de taxas para reapreciação ou alargamento dos prazos de acesso ao ensino superior. Ventura acusa o governo e Fernando Alexandre de imprudência na forma como conduziram todo o processo.
8: As queixas e os erros que ocorreram na avaliação desta fase dos exames são absolutamente inéditos na nossa história democrática. Sim, já tivemos erros. E sim, já tivemos no passado coisas que correram menos bem. Mas nunca tivemos, como temos hoje, a desorganização tornada em caos como elemento proativo do próprio governo. Desde alunos que receberam as provas de outro aluno e que por e-mail receberam o PDF da prova de outro aluno. Até classificações de disciplinas sem folhas de avaliação ou de continuação, ou testes com 10 folhas a que só for avaliada uma folha, podem repetir-se às dezenas, às centenas, as queixas, as incompetências daquilo que aconteceu.
4: André Ventura, em conferência de imprensa esta tarde na sede do Chega, depois de se ter reunido com deputados e assessores do partido responsáveis pela área da educação, considerou ainda que tudo correu mal neste modelo de digitalização da correção dos exames e atribuiu a responsabilidade máxima ao Ministro da Educação. É o que faz também o coordenador do Bloco de Esquerda, José Manuel Pureza, afirma que é tempo de o Ministro da Educação assumir responsabilidades. Pureza considera que Fernando Alexandre tem revelado arrogância durante o processo dos exames nacionais e volta a defender a necessidade de o Parlamento avançar uma comissão de inquérito.
9: Toda a gente falhou na perspectiva do Ministro da Educação, exceto uma pessoa, ele próprio. Isto é absolutamente inaceitável, é prova de uma arrogância, de uma falta de noção.

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1: O Ministro da Educação pondera sim a gratuitidade das reapreciações das provas nacionais. Fernando Alexandre recusou hoje o pedido de professores e pais para abolir os 25 euros exigidos para a reapreciação dos exames, justificando tratar-se de uma taxa moderadora. O deputado socialista Porfírio Silva desafiou o Ministro a voltar atrás na decisão.
2: O nosso foco é sempre, em primeiro lugar, que se vá resolvendo o problema dos alunos, das famílias e dos professores, e nesse sentido incentivamos o Sr. Ministro a prosseguir na linha de olhar para o calendário com atenção e adaptar o calendário em todas as medidas em que isso seja necessário para proteger todos, e pedimos mais uma vez que pondere a gratuitidade das reapreciações, porque para muitos alunos, para muitas famílias, está em causa terem a certeza de que cada um tem a sua prova correta e de que os outros também têm a sua prova correta. E, portanto, restaurar a confiança das pessoas e do país no sistema exige coragem para dar passos que podem ser correções àquilo que o Sr. Ministro queria fazer, mas que são necessários para salvar o processo, e é preciso fazer tudo para salvar as inovações positivas que se possam fazer no sistema educativo português.
1: Porfírio Silva, do PS, depois da conferência de imprensa dada ao início da tarde pelo Ministro da Educação, Fernando Alexandre disse não é necessário alterar o calendário da primeira fase de acesso ao ensino superior, mas anunciou uma segunda época especial para setembro para os alunos que se sintam prejudicados pelos erros na classificação das provas.
3: A classificação eletrónica será mantida como modelo. Serão introduzidos melhoramentos estruturais que decorrem da experiência da primeira fase. Os alunos que não disponham de toda a informação necessária para decidir se devem ir à segunda fase dos exames nacionais, será dada a possibilidade de realização de exames numa época especial, a realizar no início de setembro, e que, para os devidos efeitos, contará como segunda fase para esses alunos.
1: Fernando Alexandre, o Ministro da Educação, que garantiu de novo que não haverá alunos prejudicados. Depois da Zarzuela, agora na Moncloa, os campeões mundiais de futebol já estão a ser recebidos pelo chefe do governo espanhol. A seleção espanhola regressou esta tarde a Madrid para fazer a festa do título. Ana Romeu, na Moncloa, em Espanha, onde o dia vai ser longo.
4: O dia vai ser longo e está já com uma hora de atraso, mas esta equipa de campeões acaba de chegar ao Palácio da Moncloa, onde serão recebidos por Pedro Sánchez. Haverá então esse momento da foto de família, uma repetição do que já aconteceu no Palácio da Zarzuela, e agora sim vamos ouvir as palavras, quer do treinador Luís de la Fuente, também de Rodri, o responsável, o chefe de equipa destes campeões, e depois também palavras de Pedro Sánchez. Daqui vão sair nos dois autocarros descapotáveis e aí sim começa a grande festa de contacto com os adeptos, de contacto com os espanhóis. Vão ser mais de duas horas de passeio ao longo das várias artérias da capital do centro de Madrid, até chegarem à Praça Cibeles. É lá que já estão concentradas milhares e milhares de pessoas, pelo menos meio milhão de pessoas, arrisco-me a dizer, estão à espera, sob um sol tórrido, à espera de chegar e de ouvirem falar os campeões.
1: A festa da seleção espanhola, aqui ao lado em Madrid. António José Seguro mandou assessores para a reunião com a Associação Coração Silenciado, mas a associação, que representa as vítimas de abusos sexuais na Igreja Católica, diz que só aceita um encontro com o Presidente da República. Por isso, cancelou a audiência de hoje e diz ter pedido um novo encontro para apresentar documentação que quer mostrar só ao Presidente e não a assessores e representantes da Casa Civil, explica o porta-voz da associação, António Grosso.
5: Nós queremos reunir realmente com o Sr. Presidente da República. Temos um dossiê sério para entregar, igual àquele que vamos entregar aos grupos parlamentares na rentré, que agora estão todos de férias, e portanto queríamos mesmo falar com o Sr. Presidente da República, dada a gravidade da situação, porque queremos propor a revisão e a auditoria de todo o processo de apoio e compensações às vítimas de abusos sexuais no contexto da Igreja em Portugal. Foi aberto e decorreu e fechou-se em causa própria, sem nenhuma supervisão.

0: uma intervenção do Estado português e, portanto, queremos que os órgãos de soberania assumam alguma responsabilidade que lhes compete para supervisionar todo este processo.
1: A Associação Coração Silenciado quer reunir-se com o Presidente da República porque diz que há situações em que não houve respeito pelas vítimas de abusos sexuais e o Estado português não pode continuar omisso neste processo que envolve a Igreja Católica.
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6: Uma vez mais, boa tarde. O tempo vai continuar a soalhar ao longo da tarde, a máxima nos 79 graus. Céu limpo esta noite e uma temperatura agradável, será de 61 graus, com a umidade relativa do ar nos 86%. Para amanhã esperam-se aguaceiros durante a tarde, a possibilidade é de 40% e uma temperatura à volta dos 77 graus durante o dia de amanhã.
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6: E o dólar americano vale 87 cêntimos na zona euro, 5 reais e 11 centavos no Brasil e 96 escudos em Cabo Verde.
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6: Temos maré alta a partir de 1h40, maré baixa às 7h20 ao pôr do sol. Temperaturas do ar neste momento 78 aqui em New Bedford. A zona de Providence com 80. Depois temos 79 em Taunton e em Hartford, Connecticut, 77 para Hyannis, 81 em Newark, Lowell com 82, 81 também para Peabody, 77 em Fall River, 77 em Hyannis, 92 em Orlando, 74 em Quebec.
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César e Paulinho no tema Morena Ai Ai. Muito bem, olhando para a qualidade do ar, aqui nesta área é considerada satisfatória. 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Cuidado com o sol.

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0: E exatamente a música na voz do Arlindo Andrade. Antes tivemos o Adriano Santos. Parabéns para o Arlindo, que está de parabéns, que a data se repita por muitos e felizes anos. 1:34 e toca animar. Aqui está uma balada sertaneja.
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Marcha bonita com Pedro Mafama. É verdade, no final da primavera e no verão é quando as pessoas consomem mais salada, e a salada típica com tomate, pepino e também com alface, para fugir às refeições pesadas que foram ingeridas durante o inverno. Exatamente, viva o verão e a ciência.

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Rei Roberto, está pintado o quadro de hoje. O sol nasceu às 5h27 e o pôr do sol está marcado para as 20h12. Daqui a bocadinho a Diana estará em antena. Eu volto amanhã à mesma hora. Foi um prazer. Continuação de ótima tarde e até amanhã, se Deus quiser. Obrigado pela companhia.

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2: E já são 7 horas no continente e na Madeira, 6 nos Açores. Neste momento estão 20 graus em Ponta Delgada, 22 no Porto, 24 em Lisboa e também no Funchal, 26 em Coimbra e em Faro. E agora voltamos também à atualidade com Susana Barros. Conta-nos quais são os principais títulos a esta hora.
3: Depois de Físico-Química, há problemas na correção do exame de Geografia A. O prazo de inscrição para a segunda fase desta disciplina foi, por isso, alargado até ao final do dia de terça-feira, devido a um erro na avaliação. É grave o que se está a passar com os exames nacionais e só o número de pedidos de revisão das provas pode determinar se os prazos de candidatura ao ensino superior podem ser cumpridos. É a leitura de Isabel Flores, especialista em políticas públicas e investigadora na área da educação. A festa continua agora nas ruas de Madrid. Os campeões do mundo de futebol já foram recebidos pela família real e pelo chefe do governo de Espanha.
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3: Foi alargado até ao final do dia de amanhã o prazo de inscrição para a segunda fase de Geografia A. As notas tiveram de ser corrigidas devido a um erro na avaliação. Numa informação enviada às escolas, o Júri Nacional de Exames explicou que houve um problema na matriz de classificação de dois itens. Depois de detectada a situação, foi efetuada a respectiva análise e correção, tendo sido revista a classificação das provas dos alunos abrangidos de acordo com a avaliação correta. O júri garante que as classificações revistas vão ser enviadas às escolas ainda hoje, último dia para os alunos se inscreverem na segunda fase dos exames nacionais, que arranca amanhã com a prova de português. Por isso, os alunos que queiram repetir o exame de Geografia A têm mais um dia para se inscreverem. A prova está marcada para sexta-feira às 9:30 da manhã. Há pouco, Cristina Mota, da Missão Escola Pública, dizia à RTP Antena 1 que haverá também problemas em Matemática B e Português.
4: No que diz respeito ao exame de Matemática B, também existem relatos que poderá existir um item com problemas, e também no que diz respeito à versão 2 do exame de Português, também parece estar a ter situações que estão a ser reportadas. Não nos chegou diretamente nenhuma relativamente a esse exame, mas estamos a verificar nas redes sociais e nos comentários que efetivamente poderá haver também alguma questão.
2: Portanto, são relatos que vos chegam de pais, certamente, alunos?
4: Neste caso, o português veio por parte de professores. No que diz respeito a Matemática B, já temos alunos também a reportar esta situação, que nos mostram algumas evidências que efetivamente levam a crer que existe algum problema na classificação de um dos itens.
3: Cristina Mota, da Missão Escola Pública, entrevistada há instantes pela jornalista Inês Martins, ela a avançar com problemas nas provas de Matemática B e Português. Para já confirmados pelo Júri Nacional de Exames, estão incorreções no exame de Geografia A, pelo que o prazo para inscrição para a segunda fase das provas foi alargado até ao final do dia de amanhã. Esta tarde, na conferência de imprensa que deu o Ministro da Educação, Fernando Alexandre, dizia que havia tranquilidade na área da educação. Fernando Alexandre não alterou o calendário da primeira fase de acesso ao ensino superior, anunciou, no entanto, uma segunda época especial para setembro, para os alunos que se sintam prejudicados pelos erros na classificação das provas, e garantiu tranquilidade.
5: Eu não tenho essa percepção de intranquilidade, ou seja, não tenho. Ou seja, não, aliás, quando estão distribuídas 200 mil provas, se vamos confirmar ao longo do dia, como é óbvio, não é? Mas com tantas provas distribuídas, se houvesse a percepção de que a nota não reflete aquilo que o aluno fez, eu penso que teríamos uma intranquilidade que nós não estamos a sentir.
3: Sentiu-se, entretanto, relativamente à prova de geografia, há alguns erros na correção de dois itens, obrigaram o júri a alargar até ao final do dia de amanhã o prazo de inscrição para a segunda fase dos exames de geografia. Para Isabel Flores, investigadora na área da educação do ISCTE, o que se está a passar com os exames nacionais é grave e só o número de pedidos de revisão das provas poderá determinar se os prazos de candidatura ao ensino superior podem ser cumpridos, conforme anunciou o Ministro da Educação.
6: Isto é uma ferida enorme que se abre para a justiça no acesso ao ensino superior. E pronto, e já não falo das questões imediatas de atrasos, de poder ter havido alterações dos prazos e das entradas dos ensinos superiores, este ano poderem sofrer alguma derrapagem de calendário.
7: Que não vai acontecer, de acordo com o Ministro.
6: Pois, mas não sei, vamos ver também os próximos dias, agora com o pedido de revisão de provas, não é? Ver qual é o volume desses pedidos e se de facto houver aqui um aumento muito grande de pedidos de revisão de provas, os alunos têm direito a ter as suas provas revistas para a sua candidatura.
3: Isabel Flores, professora de Políticas Públicas no ISCTE, considera que todos os problemas com os exames resultam da política do Governo de reduzir as estruturas do Ministério da Educação.
6: Isto tudo acontece na sequência de uma vontade de desmembrar os serviços do Ministério da Educação, de reduzir o Júri Nacional de Exames, de não ouvir os professores, os professores classificadores, os professores responsáveis pelas provas. Eu não acho que isto seja por incompetência. Na minha visão, o ministro é uma pessoa muito competente, é uma pessoa muito inteligente. Isto faz parte do objetivo deste governo, que é destruir os serviços públicos.
3: Isabel Flores, especialista na área da educação, investigadora do ISCTE, entrevistada pela jornalista Isabel Cunha. Nos partidos, André Ventura exige ações imediatas do governo para resolver os problemas na correção de exames. O líder do Chega pediu um grupo especial para tratar desta matéria, isenção de taxas para reapreciação ou alargamento dos prazos de acesso ao ensino superior. Ventura acusou durante a tarde, em conferência de imprensa, o governo e Fernando Alexandre de imprudência na forma como conduziram todo o processo. Por outro lado, o coordenador do Bloco de Esquerda insiste que é tempo de o Ministro da Educação assumir responsabilidades. José Manuel Pureza, depois de uma reunião com a FENPROF, considerou que Fernando Alexandre tem revelado arrogância durante o processo dos exames nacionais e voltou a defender a necessidade de o Parlamento avançar para uma comissão de inquérito. O Partido Comunista já disse que não se opõe à criação de um inquérito parlamentar sobre este caso e lembrou esta tarde que é por iniciativa do PCP que o Ministro da Educação volta a ser ouvido amanhã no Parlamento. Em conferência de imprensa, há pouco, na sede do Partido Comunista, a líder parlamentar, Paula Santos, defendeu ainda que

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1: A educação que têm corresponde efetivamente à prova que realizaram.
2: Paula Santos, a líder parlamentar do PCP, também o Partido Socialista, disse esta tarde que quer que o Ministro da Educação pondere a gratuidade das reapreciações das provas nacionais. Fernando Alexandre recusou hoje o pedido de professores e pais para abolir os 25 euros exigidos para a reapreciação dos exames, justificando tratar-se de uma taxa moderadora. PCP e PS desafiam assim o Ministro a voltar atrás na decisão. Já foram recebidos esta tarde pela família real e pelo chefe do governo espanhol, Pedro Sánchez. Agora a festa continua nas ruas de Madrid. Os campeões do mundo de futebol estão em festa depois de terem vencido a Argentina ontem nos Estados Unidos. Chegaram ao início da tarde a Madrid. E agora Marta Bacelar da Costa, em direto da Plaça Cibeles. Muitos milhares de espanhóis a quererem fazer aí a festa.
3: E não paga, não tenho...
2: Não, não se percebe. Não há, não, neste momento não há condições de ouvirmos a repórter da RTP que se encontra em Madrid, no meio de milhares de espanhóis que fazem a festa nesta altura, que recebem a Seleção Nacional de Espanha para festejar o título do Mundial de Futebol. Os campeões estão em festa pelas ruas de Madrid. O Chega insiste, o ministro da Administração Interna não tem condições para permanecer no cargo e defende que a manutenção de Luís Neves é negativa para as instituições e para o país. Em conferência de imprensa esta tarde, André Ventura lançou ainda um desafio a Luís Montenegro e a António José Seguro. O líder do Chega diz que primeiro-ministro e presidente da República devem fazer o que for preciso para preservar as instituições.
4: Quem está à frente de um governo tem que ter a capacidade de perceber que há momentos em que ou se deixa arrastar por toda a situação que está à volta de um elemento, ou tem que cortar com esse elemento. Portanto, eu acho que o Sr. Primeiro-Ministro tem a capacidade, e acho que o próprio Luís Neves também compreenderá, que neste momento a melhor forma de salvaguardar a integridade do Estado e das instituições é sair. Penso que o Sr. Primeiro-Ministro terá essa noção e que o Sr. Presidente da República também terá essa noção. E acho que tem que haver noção de todos, das instituições que investigam também, que não podem ter receio em avançar com o que têm que avançar. Porque senão as instituições todas começam a ficar em causa e é a própria democracia que fica em causa. Portanto, eu acho que mais do que falar em quedas de governos, é importante que quem lidera o governo e quem lidera o Estado, que é o Presidente da República, tenham a noção do que é que têm que fazer neste contexto. Eu saberia o que fazer.
2: André Ventura com o aviso ao Primeiro-Ministro e ao Presidente da República que a continuação do Ministro da Administração Interna no Governo coloca em causa o regular funcionamento das instituições. O Reino Unido tem um novo Primeiro-Ministro e começam a ser conhecidas as primeiras escolhas de Andy Burnham. Escolheu até agora dois nomes do Governo anterior, de Keir Starmer, para agarrar, no entanto, novas pastas. John Healey foi nomeado Ministro das Finanças, era no Governo passado Ministro da Defesa. Ed Miliband é também agora ministro, o novo ministro dos Negócios Estrangeiros.
5: Termina assim o programa da tarde de hoje. Eu por cá continuo, mas tu estás de saída, Susana Barros. Até amanhã.
2: Até amanhã,
5: até
2: então.
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10: Olá, muito boa tarde. Estamos com 2 horas e 13 minutos. Seja muito bem-vindo.

0: à WGFT e à Hora de Ponta de hoje, segunda-feira, 20 de julho. Espero que tenha tido um ótimo fim de semana e que tenha uma semana muito, muito boa na nossa companhia. Para esta tarde, vamos continuar com céu limpo. Para a noite, céu pouco nublado com a passagem de algumas nuvens, temperatura mínima nos 63 graus. Para amanhã, períodos de céu muito nublado, aguaceiros e trevoada para a tarde, temperatura máxima prevista de 77 graus. Para a noite de amanhã, céu parcialmente nublado, com mínima a rondar os 69 graus.
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0: O dólar americano vale na zona euro 87 cêntimos, no Brasil 5 reais e 11 centavos e em Cabo Verde 96 escudos.
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0: Em New Bedford, a maré baixa será às 7 horas e 20 minutos da tarde. Esta hora, Providence e Hartford estão com 80 graus, 79 em Townsend, Orlando 92, 81 em Peabody, 82 em Boston, 77 graus em Hyannis e Fall River, 78 graus em New Bedford. A umidade relativa do ar neste momento em New Bedford é de 47%.
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Ivete Sangalo e Luan Santana a iniciar a nossa Hora de Fonte de hoje com Química do Amor. São 4 horas aqui na sua companhia e é tão bom saber que podemos contar consigo aí desse lado. Obrigada por isso, Mónica Sintra. Muita areia para ti.

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1: A grande festa do Império Meriense no Centro Cultural de Santa Maria em Providência realiza-se 24, 25 e 26 de julho. Na sexta-feira, abertura às 6 e arraial com Legacy Band. No sábado 25, a procissão da mudança da coroa às 6, acompanhada por folia e tarolas de João Bolarinho, arraial com Arlindo Andrade. No domingo 26 de julho, 10:30 da manhã, procissão acompanhada por folia e banda de Santo António de Folivas e organizações do Espírito Santo para a Igreja de São Francisco Xavier, onde haverá missa da coroação às 11:45 da manhã. Depois de 1 da tarde, haverá Super Espírito Santo, entretenimento para crianças, um breve leilão, música com DJ Underground Sound, atuação de danças e cantares do Clube Juventude Lusitana e espetáculo com Solange e Artur Aguiar. Irmandade Holy Ghost Broadwood Mariense e as Imperatrizes, Dolores Goulart e Regina Tavares, convida a comunidade para o Império Mariense no Centro Cultural de Santa Maria em Providence, de 24 a 26 de julho. Não faltará o tradicional Comes e Bebes à Portuguesa. 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A Igreja Nossa Senhora do Carmo em New Bedford comemora 30 anos de festa em honra de Nossa Senhora do Carmo nos dias 25 e 26 de julho. 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No domingo, dia 26 de julho, 10 da manhã, missa da festa presidida pelo cardeal Sean O'Malley. 3 da tarde, procissão com os andores Nossa Senhora do Monte Carmo, Santo Cristo dos Milagres, São João Batista, São José e São Pedro. 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A comunidade está convidada a participar na festa em honra de Nossa Senhora do Carmo, na River Street, em New Bedford, dias 25 e 26 de julho. 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

Acabamos de ouvir Marcos, passamos para Tiago Nacarato, a dança. Se está na zona de Bossen, então fica a saber que na 93 Sul o trânsito já está muito, muito lento, e na 93 Norte está lento em Quincy. Boa viagem!

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Dia para te amar, a voz de Sheila, 2 horas e 44 minutos. Se está a trabalhar, obrigada pela sintonia. Bom trabalho com a WGFD. Modus operandi, vamos ficar com Ronda da Madrugada.

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Círculo da Vida, ouvimos Tony Henrique, chegamos ao final da nossa primeira hora, a primeira de quatro que estamos juntos. Terminamos com César Manotti e Fabiano, tarde demais, logo após notícias locais com o nosso colega Carlos Félix.

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3: Uma mulher ficou gravemente ferida e um cão morreu na sequência de um atropelamento ocorrido na noite de domingo em Fall River. O acidente deu-se por volta das 10 da noite na Brayton Avenue. A vítima foi transportada de urgência para o hospital com ferimentos graves e o animal acabou por não resistir aos ferimentos. O acidente continua sob investigação. Duas pessoas ficaram feridas na sequência de um tiroteio ocorrido na noite de domingo em Newport. O Departamento da Polícia local confirmou que está a investigar um incidente que teve lugar na zona Park Holm. As vítimas foram transportadas para o hospital com ferimentos que não colocam a vida em risco. Este caso em Newport está sob investigação policial. Um homem de 54 anos de Fall River enfrenta várias acusações. A polícia afirma que o suspeito gravou secretamente várias pessoas, incluindo menores de idade, sem roupa numa casa de banho sem o seu consentimento. De acordo com a polícia de Fall River, a investigação começou a 4 de julho. Um agente recebeu uma denúncia na esquadra sobre uma possível câmara escondida numa casa de banho. A Divisão de Crimes Graves assumiu o caso poucos dias depois. Os investigadores acabaram por deter o suspeito sem incidentes. O telemóvel do homem foi apreendido. A polícia identificou várias vítimas nos vídeos recuperados durante a investigação. As imagens mostram mulheres adultas e crianças a usar a casa de banho, sem saberem que estavam a ser filmadas. O equipamento de vídeo estaria escondido numa casa de banho de uma habitação durante uma festa. O homem declarou-se inocente em tribunal e o juiz fixou uma fiança de 150 mil dólares ou 15 mil dólares em dinheiro. Voltará a tribunal a 16 de setembro. Procuradores federais acusaram mais 3 ex-funcionários da MBTA e apresentaram novas acusações de conspiração contra outros 4 funcionários. Em causa estão alegações de fraude em horas extraordinárias e relatórios de inspeção falsificados na linha vermelha do metro. 4 dos agora ex-funcionários já tinham sido acusados em 2025, após o início de uma investigação sobre o alegado uso indevido de recursos nas instalações de manutenção em South Boston. Uma nova acusação, apresentada num tribunal federal, revela que os arguídos terão mentido nos relatórios de inspeção e reparado os seus próprios carros durante o horário de trabalho. 4 dos suspeitos, com idades entre os 43 e 63 anos, residentes em várias cidades de Massachusetts, incluindo New Bedford, enfrentam agora acusações adicionais. Outros 3 arguídos, com idades entre os 37 e 45 anos, foram detidos na semana passada e presentes a juiz federal. Todos declararam-se inocentes. Segundo a Procuradoria dos Estados Unidos, os 7 arguídos trabalhavam no Departamento de Manutenção da Linha Vermelha do Metro da MBTA. Um dos suspeitos era o supervisor da equipa, enquanto os outros 4 trabalhavam como inspetores das vias. Os procuradores afirmam que desde janeiro a outubro de 2024, 5 dos suspeitos falsificaram relatórios de inspeção ou ajudaram a submeter documentos falsos. A acusação alega que o supervisor sabia que os funcionários estavam a arranjar os seus veículos pessoais no horário de trabalho, nas instalações de manutenção da MBTA, como também os mandou reparar o seu próprio veículo e que as inspeções às ferrovias não eram feitas. De acordo com o tribunal, um dos arguídos submetia frequentemente folhas de ponto a indicar que o grupo tinha feito horas extraordinárias. Os suspeitos faltavam aos turnos, chegavam atrasados ou registavam a entrada e desapareciam durante várias horas, por vezes para ir dormir para os carros. O supervisor terá sido sempre notificado destes pedidos e terá aprovado todos os pagamentos de horas extraordinárias falsas da sua equipa. É uma investigação que continua a estes ex-funcionários da MBTA, a Autoridade de Transportes do Estado de Massachusetts.
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7: Aqui fica mais uma sugestão típica da culinária portuguesa. Raia alhada. Coza uma libra e meia de raia em água temperada com sal durante cerca de 10 minutos. Escorra cuidadosamente e disponha numa travessa. À parte, aqueça 3 onças de azeite com 5 dentes de alho laminados até começarem a dourar. Regue a raia com este molho e sirva acompanhada por uma libra de batatas cozidas e legumes da época. Um prato simples que destaca todo o sabor do peixe.
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8: A palavra do dia é mercenário. Um mercenário é alguém que trabalha ou serve por dinheiro. Em sentido figurado, usa essa palavra para referir alguém que só age por interesse ou que é interesseiro, ou ainda aquele que trabalha ou serve só por dinheiro. Na linguagem militar, um mercenário é um soldado que, por dinheiro, combate em exércitos estrangeiros. Já na religião, chama-se mercenário ao frade da Ordem de Nossa Senhora das Mercês. A palavra mercenário tem origem no latim, em mercenarius, que deriva de merce, que significa comércio ou mercadoria.

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E 14 minutos, entramos já na nossa segunda hora e entramos na música com Miguel e André, O Amor Que Eu Sinto. Altura agora para sabermos como está o trânsito na 93 Sul. Já está muito lento na zona de Boston, lento desde Freeport Street até a saída para a 24 Sul. Na 93

0: 3 Norte, lento em Quincy e a partir da saída para a 90 Este. Na 24 Sul há um acidente na saída 13 para a estrada 44, a bloquear a faixa da esquerda. O trânsito está muito lento desde a saída da 495 Norte. Na 95 Sul, já na zona de Providence, há um acidente na saída 22 para a estrada 6. Acidente que está a bloquear a faixa da direita. Trânsito lento desde Branch F. Na 95 Norte, vagaroso entre a saída da 10 Sul e a saída para a 195 Este. Na 195 Oeste, esta hora, trânsito vagaroso desde a saída da 114 Sul até Broadway. Tenho uma boa viagem com a WJFD.
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Álvaro de Castro. Foram alguns minutos na companhia de Sandro G com My Baby. Já estamos com Zé Maro e Festa de Cowboy. Exatamente 3 horas e meia. Se está na estrada, boa viagem.

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Cássio, 3 horas 38 minutos. De Cássio para Paco Bandeira, João da Silva. Se está a trabalhar, muito obrigada pela sintonia. Tenha um ótimo trabalho na nossa companhia.

0: 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Ora bem, no Route 18, nos dois sentidos, a estrada está fechada porque houve um acidente que está mesmo a bloquear os dois sentidos do Route 18, ali mesmo downtown, a partir da saída para Union Street, ali naquela zona. Portanto, se tem ideias de passar pelo Route 18, então tente tomar outra via. Por enquanto, não sabemos quando estará resolvido. Isto foi informação que acabei de receber da nossa colega Cláudia. Muito obrigada, Cláudia. Boa viagem. Estamos com 3 horas e 46 minutos.
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Depois de Henrique Juliano, com Tá Namorando e Me Querendo, chegamos mesmo ao final de mais uma hora, esta segunda da nossa Hora de Fonte de hoje, segunda-feira. Estamos a 3 minutos e meio das 4 da tarde. Roberto Leal, saudoso Roberto, com Tic, Tic, Tic. É assim que nós vamos até ao Jornal de Desporto.

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4: 1 milhão de pessoas na rua à espera dos novos campeões do mundo. Ainda não entraram em ação este ano nas provas europeias, mas Benfica e Braga ficam a saber com quem vão jogar se passarem os primeiros jogos. Antigo vice do Benfica acusa Rui Costa de incoerência. O Sporting faz 2 jogos no mesmo dia, Bragança dá a vitória de manhã, Zalazar mostra-se à noite. Guardiola apontado à seleção italiana, morreu Kevin Keegan. Neste jornal, reportagem direto do Estoril Open e handball arrancou hoje a pré-temporada do tricampeão Sporting.
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4: A seleção espanhola já esteve com a família real, segue-se a recepção com o governo e há milhares de pessoas na rua. Já vamos mais adiante falar da recepção à seleção espanhola, a nova campeã do mundo. Para já, o Estoril Open, o quadro principal do torneio português, já está em curso. Neste primeiro dia, destaque para o português, o primeiro português em ação, Tiago Torres, que ganhou, seguindo-se João Gomes Dias, Frederico Silva, que partia para o jogo de hoje com esse objetivo.
5: E para já está a lutar ainda por ele. Uma longa batalha diante do francês Luca Vanache. Estamos já com 2 horas e meia de encontro. Vanache venceu o primeiro set por 7-5 e neste momento há 5-5 no segundo set. Frederico Silva serve com 30-40, tenta-se agarrar com tudo a este 11º jogo do segundo parcial para evitar aquilo que seria um break que podia ser praticamente definitivo nas contas de Kiko Silva neste quadro de singulares. Recordo que depois deste encontro teremos ainda Henrique Rocha, ele que vai entrar em ação diante de Pedro Martínez, espanhol que veio da fase de qualificação, mas atenção, é um jogador experimentado de 29 anos que já foi finalista aqui no Clube Ténis do Estoril em 2024, na altura tendo perdido diante do polaco Ubi Urkacz. Como disseste, o dia começou hoje com a vitória de Tiago Torres, ele que se estreou em primeiras rondas no que diz respeito a quadros principais de torneios ATP, número 427 do mundo, acabou por vencer diante do mais cotado Nicolás Basilashvili da Geórgia. 6-4, 6-2 foram os parciais. E Tiago Torres nem sequer conseguia acreditar que tinha conseguido este triunfo.
6: Estou num turbilhão de emoções, para ser sincero. Ainda não estou em mim sequer que entrei no Estoril Open, quanto mais ganhar uma ronda. Foi brutal, nunca tinha jogado com tanta gente. Já tinha jogado para aí com 200, 300 pessoas, nunca com um estádio basicamente cheio. Foi, no início foi muito complicado, estava muito nervoso, mas com o andar do jogo consegui mostrar bom ténis e conseguir ganhar, e estou muito feliz.
5: Tiago Torres, apurado para a segunda ronda, vai defrontar nessa fase Alejandro Tabilho, do Chile. Para amanhã, e já saiu à agenda, mais 3 portugueses na fase singulares. Destaque para Nuno Borges, o número nacional, vai defrontar o brasileiro Orlando Luz. Temos também Jaime Faria, diante do neerlandês Wojtek van de Zandersloop. E finalmente, Tiago Pereira, que vai defrontar Gonzalo Bueno, jogador peruano que veio da fase de qualificação para jogar o quadro principal deste milénio Estoril Open. Walter, aproveito para atualizar ainda no fecho deste direto o resultado do jogo que está em andamento e que demos conta na abertura também desta intervenção. Luca Vanache consegue mesmo quebrar o serviço a Frederico Silva, portanto com 6-5 vai servir já de seguida para conseguir, quem sabe, fazer mais um 7-5 e fechar este encontro. Para já, Frederico Silva vai ter que quebrar o serviço ao adversário, sob pena de ficar já pelo caminho logo na primeira ronda.
4: Reportagem de João Gomes Dias em direto direto do Estoril Open, início do quadro principal deste torneio. A seleção espanhola já esteve com a família real. No programa seguia-se também a recepção com o governo. A chegada, com atraso de quase duas horas, está a atrasar também o resto do programa, num dia que vai ser longo, muito longo, Ana Romeu, e com muitos milhares de pessoas também nas ruas.
7: O dia vai ser longo e está já com uma hora de atraso, mas esta equipa de campeões acaba de chegar ao Palácio da Moncloa, onde serão recebidos por Pedro Sánchez. Haverá então esse momento da foto de família, uma repetição do que já aconteceu no Palácio da Zarzuela, e agora sim vamos ouvir as palavras, quer do treinador Luís de la Fuente, e também de Rodri, o responsável, o chefe de equipa destes campeões, e depois também palavras de Pedro Sánchez. Daqui vão sair nos dois autocarros descapotáveis e aí sim começa a grande festa de contacto com os adeptos, de contacto com os espanhóis. Vão ser mais de duas horas de passeio ao longo das várias artérias da capital do centro de Madrid, até chegarem à Praça Cibeles. É lá que já estão concentradas milhares e milhares de pessoas, pelo menos meio milhão de pessoas, arrisco-me a dizer, estão à espera, sob um sol tórrido, à espera de chegar e de ouvirem falar os campeões.
4: A recepção também com o governo na Moncloa, onde também estiveram os filhos de todos os funcionários, e nota para o registro de um pedido de Pedro Sánchez, que já apontou a 2030. Eu recordo que o Campeonato do Mundo de 2030 será também organizado por Espanha, Portugal e ainda Marrocos, e aponta-se já um objetivo de um terceiro título mundial.
8: São dois de dois, e bueno, por que não em 2030 sonhar con que no hay dos sin tres, y encima siendo España país anfitrión del Mundial en el año 2030. Así que unas enormes gracias a la Federación, al cuerpo técnico, a los jugadores, y a disfrutar de esta victoria.
4: Desfrutar desta vitória, mas apontar já um próximo objetivo, pedido de Pedro Sánchez, não há duas sem três. Pode, em 2030, a seleção espanhola procurar esse objetivo numa competição que é co-organizadora, também com Portugal e ainda Marrocos. A festa segue ainda para a Praça Cibeles. Estima-se que perto de 1 milhão de pessoas esteja na rua para receber e estar na festa da chegada dos campeões do mundo. A Espanha, depois de ontem terem vencido na final do Campeonato do Mundo a Argentina por 1-0. A venda de bilhetes para o jogo de apresentação do Porto frente ao Aston Villa arranca já esta terça-feira às 10 da manhã, com preços que variam entre os 15 e os 50 euros para sócios. O jogo é no próximo sábado, tem relato garantido na Antena 1. Mame Niang vai reforçar o Porto. O futebolista deve custar aos cofres da SAD para já 1.600.000 euros, aos quais se vão somar 700 mil, mediante o cumprimento de objetivos. Niang jogava no Ankam, da Noruega, onde trabalha também Hugo Vicente, que conhece bem o jogador e fala num rendimento acima da média.
9: Aquilo que ele tem feito até agora, neste momento, a nível de finalização, duelos aéreos, recepções de bolas diretas e conseguir segurar de costas para a baliza, tem sido uma coisa que tem sido acima da média aqui na Liga Norueguesa, e que tem feito o Hamkam, que é um clube normalmente de segunda metade da tabela, estar mais próximo dos lugares europeus do que lá de baixo, por exemplo.
4: O coordenador técnico do Viking descreve ao pormenor as características do novo jogador do Porto.
9: Um jogador que joga num clube de meio da tabela aqui, mas que tem feito golos e tem despertado o interesse por causa disso. É um jogador físico, ele é alto, muito alto, em que podes, em situações que queres jogar longo, é um jogador que consegue segurar a bola, é um jogador que pode ser uma referência de ataque.

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1: Cá golos, tem um bom aproveitamento, pelo menos é isso que tem demonstrado até agora, dentro da área, a finalizar, a criar espaços. Isto pode ser uma mais-valia e que acho que encaixa bem no jogo do Porto. E depois é a questão de, em jogos que o Porto precisa de jogar mais direto, que precisa de passar a primeira fase de construção, porque tem adversários que se calhar pressionam bem e não estão a conseguir encontrar soluções, que é um jogador que te vai dar sempre o plano B de bateres uma bola longa e de conseguires rapidamente entregar nos médios em zonas mais subidas do campo.
2: Ao jornalista João Alves Domingos, o que Valente chama ainda a atenção das diferenças que existem entre a Noruega e a Liga Portuguesa.
1: Os jogadores são muito mais técnicos, mas o jogo não tem tantos problemas táticos. O jogo não é vivido com a mesma intensidade que se vive em Portugal. Ainda está a caminhar nesse sentido. Está cada vez mais próximo, mas ainda é diferente. O nível de exigência ainda é diferente. O nível de exigência de um clube como o Porto ainda é diferente. A consistência que tens de ter é diferente. E essas coisas são coisas que pesam naquilo que há adaptação, mas só há uma forma de testar isso, é dar oportunidades. Mas eu acredito que o Porto, obviamente, quando observam os jogadores e ao fazerem essas compras, têm claramente um plano.
2: Hugo Vicente sobre Niang, o mais recente reforço do Futebol Clube do Porto. Fernando Tavares, antigo vice-presidente do Benfica, acredita na aposta de Rui Costa em Marco Silva. Numa comparação com José Mourinho, destaca diferenças com o agora técnico do Real Madrid, mas acredita nos bons resultados do novo treinador encarnado.
3: Marco Silva é uma excelente opção, uma excelente escolha. Tenho uma opinião muito positiva sobre as suas competências técnicas e a sua competência em termos de liderança. Não será, do ponto de vista da comunicação, um José Mourinho. Também não sei se ele pretende ser um José Mourinho do ponto de vista da comunicação, mas tenho as melhores referências relativamente à opção que o Benfica tomou.
2: Nesta entrevista ao podcast Final Cut, o antigo dirigente aponta o dedo à incoerência do Benfica nas relações com Pedro Proença.
3: Parece-me também uma evidência a incoerência que existe entre o apoio dado a Pedro Proença durante o período eleitoral com as recentes posições públicas do Benfica em matéria de arbitragem e em matéria de centralização, principalmente.
2: Fernando Tavares, antigo dirigente do Benfica. O Benfica que vai defrontar o vice-campeão da Áustria, o Sturm Graz, ou o vice-campeão da Escócia, o Hearts, na terceira pré-eliminatória da Liga Europa. O sorteio realizou-se esta manhã em Nyon e com a certeza de que o Benfica, cabeça de série, jogará em casa a segunda mão a 13 de agosto e fora a primeira dia 6. Sempre atento, claro, àquilo que vai acontecer já esta semana na primeira eliminatória na primeira mão da segunda pré-eliminatória frente ao St. Gallen da Suíça. Só depois de ultrapassar este obstáculo é que encarnados vão jogar ou com o Sturm Graz ou também com o Hearts. O Sporting venceu esta manhã o Portimonense por 1-0 num jogo de preparação realizado à porta fechada em Lagos. À noite há desafio às 8:15 frente ao Estrasburgo. No Estádio Algarve é a possibilidade de ver pela primeira vez Zalazar. O Sporting de Braga ficou também a conhecer esta segunda-feira, no mesmo sorteio em Nyon, os possíveis adversários da terceira pré-eliminatória da Liga Conferência. Se a equipa de Carlos Vicens conseguir pançar o Pančevo, a equipa orientada por Carlos Vicens irá medir forças com o Neftchi do Azerbaijão ou o Dinamo Minsk da Bielorrússia. Também, e voltamos a tomar os caminhos do Estoril Open para saber como é que está o jogo de Frederico Silva, sendo que não é ainda um resultado e um desfecho final, João.
4: Está para durar, pode de facto durar bastante tempo, até porque há pouco o Cavanaghi serviu para fechar o encontro com 6-5, mas Frederico Silva agarrou-se bem e lutou e conseguiu quebrar o serviço. Tem havido muitas quebras de serviço ao longo deste encontro e agora no tie-break vence por 5-1, ou seja, tudo indica que vamos ter mesmo um terceiro e derradeiro set. Atenção que estamos já com 2 horas e 41 minutos de encontro e está para durar esta autêntica maratona que vai atirar o jogo de Henrique Rocha diante de Pedro Martínez para uma espécie de sessão noturna improvisada. Não era expectável que hoje tivéssemos sessão noturna, mas a longa duração deste encontro vai arrastar esse jogo para mais tarde. Frederico Silva à beira de levar o seu duelo com Luca Vanache para um terceiro e derradeiro set.
2: Também em tempo de desconto, dou-lhe conta de que a equipa de handball do Sporting, tricampeão nacional, deu início esta segunda-feira aos trabalhos de pré-época com os habituais exames médicos.
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0: 20 minutos, entramos na nossa terceira hora com The Originals. Altura agora para sabermos como está o trânsito na 93 Sul. Continua muito lento na zona de Boston, lento desde Granite Ave até Washington Street, portanto, trânsito complicado esta hora na 93 Sul. Na 93 Norte há um acidente na saída 11 para Granite Ave, bloquear a faixa da esquerda. Trânsito muito lento desde a saída para a 3 Sul. Quanto à 24 Sul, lento desde West Center Street até a saída para a 140 Sul. Já em Providence, 95 Sul, lento entre a saída para 126 até a saída para 195 Este. Na 95 Norte, lento entre Jefferson Boulevard e a saída para a 195 Este. Quanto à 195 Oeste, a esta hora, o trânsito está vagaroso desde a saída da 114 Sul até Freeborn F. Tenha uma boa viagem com a WJFD.
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Noite de Baile, vimos Jazito. Estamos com 75 graus em New Bedford e Fall River. Roupa nova, show de rock and roll.

Sou Jorge Ferreira, aqui no Autocarro do Amor, Valito Campos, agora com minhas margaridas, onde quer que esteja. Esteja bem e continue bem com a sua WGFT.

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com Rio do Esquecimento e Dama, que terminamos a nossa terceira hora. Assim vamos até às notícias da Antena 1 que acontecem agora.

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2: 10 horas em Portugal continental e na Madeira, são 9 nos Açores. Esta hora em destaque nas notícias, Cláudia.
3: Para além dos erros nas avaliações de físico-química e geografia, há mais duas disciplinas. A Missão Escola Pública anuncia mais problemas nessas duas disciplinas e a Federação Académica de Lisboa está preocupada com os constrangimentos na classificação dos exames do secundário que podem potencialmente ter implicações no acesso ao ensino superior.
2: Nesta altura, no Porto, em Coimbra, Lisboa e Ponta Delgada estão 21 graus, 23 no Funchal e 25 em Faro. As notícias às 10, a edição é de Cláudia Almeida.
3: Primeiro surgiram os casos no exame de físico-química, a seguir foi geografia. Há também com notas a necessitar de correções nas pautas e como as notas corretas só são afixadas hoje, os alunos têm mais um dia para se inscreverem na segunda fase. A prova está marcada para sexta-feira, por isso os alunos podem inscrever-se até quarta-feira. Para além dos exames nacionais de Física e Química e Geografia A, com erros nas avaliações, a Missão Escola Pública refere também relatos de erros nas provas de Matemática B e numa das versões do exame de Português, diz à Antena 1 Cristina Mota.
4: No que diz respeito ao exame de Matemática B, também existem relatos que poderá existir um item com problemas e também no que diz respeito à versão 2 do exame de Português, também parece estar a ter situações que estão a ser reportadas.
3: Cristina Mota, deste movimento, diz que os erros só retiram credibilidade ao processo de avaliação dos exames nacionais do secundário.
4: Essas situações vêm dar evidências, vêm fundamentar ainda mais o argumento que não temos rigor nestas classificações. Portanto, foi desde logo uma das questões que a Missão Escola Pública entendeu querer ver salvaguardada no que diz respeito aos classificadores e daí termos emitido logo desde bastante cedo uma minuta de escusa de responsabilidade. Porque já prevíamos situações destas que não têm que ver com os classificadores.
3: E representantes de associações de estudantes do ensino básico e do secundário estiveram esta tarde em protesto em frente ao Ministério da Educação. Consideram que nenhum aluno pode ter a certeza se precisa ou não de ir à segunda fase dos exames nacionais do secundário, porque não tem os dados todos para fazer essa avaliação, como referiu à Agência Lusa Daniel da Silva, da Associação de Estudantes da Escola Secundária Anselmo de Andrade, em Almada.
5: Perante este caos, nenhum aluno, ou praticamente nenhum aluno, tem todas as condições de afirmar isso. Não tem toda a informação que necessitam para se inscrever na segunda fase. E acho que essa é que é a questão central aqui.
3: Daniel da Silva, aluno do 12º ano, era um dos mais de 30 alunos dos distritos de Lisboa e Setúbal que se concentraram esta tarde em frente ao Ministério da Educação enquanto decorria a conferência de imprensa do ministro. Quiseram manifestar descontentamento em relação a este governo e exigir uma escola pública de qualidade. Por causa dos problemas na fase de classificação dos exames, estes manifestantes do básico e secundário desconfiam agora do processo de classificação e de reapreciação das provas. A Federação Académica de Lisboa também emitiu hoje um comunicado a manifestar preocupação com potenciais implicações no acesso ao ensino superior perante os constrangimentos na classificação e divulgação das notas dos exames nacionais. E a Antena 1 também escutou a Federação Académica do Porto, Diana Almeida.
6: As pautas são afixadas, após prazos adiados, notas suspensas e exames trocados. O processo de digitalização dos exames é marcado por falhas na plataforma e pelo descontentamento de alguns professores, pais e alunos. E até Pedro Monteiro, presidente da Federação Académica de Lisboa, está preocupado com as falhas.
7: Desde exames trocados, as notas suspensas, agora uma nova época especial. Entendemos que este processo de inovação e digitalização, a reforma do sistema educativo, foi feita de forma demasiado rápida, diria até talvez imprudente. Temos receio que todos os procedimentos associados ao ingresso ou acesso ao ensino superior possam de alguma forma estar prejudicados e não queremos evidentemente que os estudantes, por um lado, vejam esse processo prejudicado e por outro, que sintam a ansiedade desnecessária dia.
6: Já Francisco Fernandes, o presidente da Federação Académica do Porto, aponta outros problemas.
8: Houve problemas na plataforma, houve problemas nos timings, as famílias já tinham a sua vida planeada.
6: E Francisco Fernandes diz que os próximos dias devem ser de serenidade e rigor.
8: Como há feito, é preciso planear para que ninguém fique prejudicado. O que nós pedimos é serenidade e rigor.
6: O presidente da Federação Académica do Porto acredita num futuro positivo para o sistema educativo.
8: A FAP tem também confiança neste Ministério da Educação, nomeadamente no atual ministro.
6: Em Lisboa, o presidente da Federação, Pedro Monteiro, tem alguns receios.
7: Toda esta situação de instabilidade que se tem gerada em torno dos exames nacionais cria, em larga medida, uma certa desconfiança. E isso pode significar que as reformas que devem ser feitas ao sistema educativo português a todos os níveis possam ser dificultadas por essa percepção pública que neste momento não está favorável.
6: Hoje os alunos ainda relatavam problemas na correção das provas da primeira fase. Amanhã, terça-feira, realiza-se a segunda fase dos exames nacionais.
3: Pela primeira vez este ano, cerca de 300 mil exames nacionais do ensino secundário foram avaliados em formato digital, mas o processo registou várias falhas técnicas em vários momentos. Esta terça-feira de manhã, o Ministro da Educação regressa ao Parlamento para uma audição, precisamente, sobre o processo de digitalização dos exames nacionais do secundário. PCP e LIVRE deram entrada do requerimento para nova audição ao Ministro Fernando Alexandre. A Associação Coração Silenciado cancela na véspera a reunião no Palácio de Belém porque é com assessores do Presidente e não com António José Seguro e argumentam que têm documentos que só querem mostrar ao Presidente da República. Esta associação, que representa vítimas de abusos sexuais pela Igreja Católica, demorou a receber esta resposta de Belém para uma audição. A semana passada denunciava 3 meses de espera por uma resposta do gabinete do Presidente da República. A coligação liderada pela Arábia Saudita no Iémen promete responder em força às ameaças dos Houthis contra navios. Com o anúncio de um bloqueio naval à Arábia Saudita, o movimento Houthi, aliado de Teherão, abriu uma nova frente na guerra contra os Estados Unidos. Caso os Houthis tenham sucesso no bloqueio ao estreito de Bab el-Mandeb, entre o Mar Vermelho e o Oceano Índico, o preço do petróleo pode subir ainda mais, uma vez que 7% do petróleo mundial passa por aquela zona. Os Estados Unidos voltam a atacar o Irão, anuncia o Comando Central Norte-Americano, depois de vários ataques esta noite do Irão contra países do Golfo. Dos Estados Unidos paira a ameaça do Presidente Trump de vingar cada morte de soldados norte-americanos e Teherão avisa para os perigos de uma invasão terrestre, sublinhando que os canais diplomáticos continuam abertos. Luís Peixoto.
9: O Ministério dos Negócios Estrangeiros do Irão confirma que recebeu propostas de vários mediadores, mas não adianta o conteúdo. O porta-voz Ismail Baghaei adianta que os esforços diplomáticos continuam ativos, mas garante que o Irão não vai abdicar dos seus próprios interesses.
10: A negociação e a guerra são meios, não são fins em si mesmas. Não percamos de vista o objetivo. O objetivo é salvaguardar os interesses nacionais do Irão, ora através da defesa, ora através da diplomacia, ora através das duas em simultâneo.
9: Em conferência de imprensa, Ismail Baghaei desafiou a Agência Internacional de Energia Atómica a condenar o ataque dos Estados Unidos à instalação nuclear de Darkovain. O porta-voz da diplomacia iraniana deixou ainda um aviso a Washington quanto a uma potencial invasão terrestre.
10: Eles vão enfrentar as consequências. Acredito que há pessoas nessas zonas, e não são poucas, que estão a contar os minutos até os poderem receber.
9: A Guarda Revolucionária iraniana anunciou esta segunda-feira ataques contra posições norte-americanas nos países vizinhos, como a Jordânia, o Kuwait e a Síria, numa altura em que o presidente dos Estados Unidos avisa que Teherão pagará o preço várias vezes por cada baixa no exército norte-americano. As palavras de Trump surgem depois da morte de 3 militares dos Estados Unidos em ataques atribuídos ao Irão no fim de semana.
3: E agora, em relação ao futebol nacional, vamos em direto para o estádio do Algarve, onde decorre o jogo de preparação do Sporting com o Estrasburgo. Marco António Fernandes está nesta altura em direto connosco. Marco, e é verdade que já são 7 os golos que o Sporting já apontou?
11: É exatamente, final da partida, goleada do Sporting. O Sporting a despedir-se então da melhor forma do estágio no Algarve. 7-0 foi o resultado final. Muito boa a exibição da turma Leonini, cujos reforços a exibirem-se todos em grande plano. A primeira parte terminou com o Sporting já

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2: Por Maxi Araújo, um primeiro remate de Salazar, o guardião do Estrasburgo a defender para a frente, na recarga, Maxi Araújo a fazer o quinto golo da turma leonina. 6-0, apontado por Jenny Catamo, ao minuto 80, o remate forte colocado, sem hipóteses de defesa para o guardião do Estrasburgo, e o 7-0 final, apontado ao minuto 84, pelo regressado Ioannidis. Não jogava por lesão desde o passado mês de fevereiro, regressou hoje à competição e regressou também aos golos. 7-0 até então apontado pelo grego Ioannidis. Sporting termina então da melhor forma o estágio no Algarve com esta goleada diante do 8º classificado da Liga Francesa da última temporada, o Estrasburgo. A equipa leonina vai voltar a entrar em campo no próximo sábado, dia 25, em Alvalade, para o troféu 5 violinos, com o Sporting a defrontar o Mónaco de França.
3: Marco António Fernandes, em direto do estádio do Algarve. Ainda lhe digo que o Futebol Clube do Porto acaba de anunciar a contratação de Imbeom Wang, o médio sul-coreano de 29 anos, chega dos neerlandeses do Feyenoord, assina pelos Dragões até 2029, e John Duran acaba de assinar pelo Benfica. O internacional da Colômbia vem por empréstimo dos sauditas do Al Nassr, mas os encarnados ficam com uma opção de compra de 30 milhões de euros.
4: Cláudia Almeida está de regresso com as notícias às 11, à RTP Antena 1, simultâneo com Madeira, Açores e Mundo. 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
9: Para esta noite, céu pouco nublado, com a passagem de algumas nuvens, temperatura mínima nos 63 graus. Para amanhã, períodos de céu muito nublado, aguaceiros e trovoada para a tarde, temperatura máxima prevista de 77 graus. Para a noite, céu parcialmente nublado, com temperatura mínima a rondar os 69 graus.
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9: O dólar americano vale na zona euro 87 cêntimos, no Brasil 5 reais e 11 centavos e em Cabo Verde 96 escudos.
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9: A New Bedford, a maré baixa, irá ocorrer às 7 horas e 20 minutos da tarde. Esta hora, Providence e Peabody estão com 79 graus, 78 em

0: Townsend, Boston, 82 graus, Lowell, 83 graus, 76 graus em Fall River e 75 em Quebec, no Canadá, Hyannis e New Bedford. A umidade relativa do ar neste momento em New Bedford é de 52%.
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0: Fazer o que ainda não foi feito. Vimos Pedro Brunhosa iniciar na música esta quarta e última hora do programa de hoje. Estamos com 5 horas e 21 minutos. Uma vez mais, muito boa tarde. Vamos então atualizar o trânsito na 93 Sul. Continua muito lento na zona de Boston, lento desde Granite Avenue à saída para a 24 Sul. Na 93 Norte, lento em Quincy e a partir da saída para a 90 Oeste. Quanto à 24 Sul, lento desde a saída da 495 Norte até à saída para a 140 Sul. Passando a Providence, 95 Sul, lento entre Branchev e a saída para a 195 Oeste. Quanto à 95 Norte, o trânsito está lento entre Jefferson Boulevard e a saída para a 195 Oeste. Na 195 Oeste, a esta hora, trânsito com alguma lentidão desde Fall River Ave até Gaynor Street. Tenha uma boa viagem com a WJFD.
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4: 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Informamos também que o restaurante Terra Nostra em Fall River está encerrado para férias e reabre ao público dia 25 de julho, daqui a 5 dias. A música agora a continuar, a cargo de Daniel, com o tema

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de hoje. Logo após, fico com o Jornal das Comunidades e Dionísio Garcia cá estará para mais um Paralelo 1821. Eu sou a Diana, muito, muito obrigada por estar aí desse lado. É sempre tão bom estar aqui consigo. Boa noite e

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2: Vamos conhecer os títulos do Jornal das Comunidades, editado esta hora pela jornalista Isabel Gaspar Dias. Boa tarde, Isabel.
3: Boa tarde. Portugueses em Londres receiam fecho de restaurante português. Conselheiro das Comunidades apela à autarquia de Lambeth para travar projeto que pode pôr em causa Lusitânia. O PS defende um programa especial de apoio à comunidade de origem portuguesa na Venezuela.
2: Depois de conhecermos os títulos do Jornal das Comunidades, vamos agora ao seu desenvolvimento com a jornalista Isabel Gaspar Dias.
3: Portugueses em Londres, apreensivos com a hipótese de desaparecimento do Lusitânia, um restaurante tradicional português, em causa um projeto urbanístico que prevê a demolição de algumas estruturas na área, incluindo algumas afetas à Lusitânia. Com algumas décadas de existência, o restaurante é importante para os portugueses na capital britânica, incluindo Pedro Xavier, conselheiro das comunidades.
4: O espaço onde é que se localiza o restaurante é um espaço que é um marco para a comunidade portuguesa residente no Reino Unido. E digo isto porque eu, com 48 anos, tenho agora e lembro-me em miúdo de frequentar o espaço de Lusitânia, que se chamava Britânia, porque fica situado ao lado de um parque. Tanto eu como outras pessoas da comunidade portuguesa o faziam e ao longo dos anos e das décadas teve-se sempre carisma especial com a comunidade portuguesa, porque se organizam eventos durante todo o ano no Lusitânia. Tivemos lá, que eu fiz parte também da organização da gala de um jornal da nossa comunidade, que é anual, que junta por volta 200 e poucas pessoas, membros do governo e da nossa diplomacia também, e outros eventos que se fazem na nossa comunidade portuguesa.
3: Restaurante Lusitânia em risco na capital britânica. O conselheiro das comunidades portuguesas apresentou um pedido à autarquia local de Lambeth para impedir o avanço do projeto urbanístico que prevê a demolição de algumas estruturas na área, incluindo algumas afetas à Lusitânia.
4: O que está em causa é que o atual dono do prédio, não o arrendatário, quer demolir parte do prédio para dar aso à construção de casas e apartamentos. E é isso que nós estamos a opor. Eu, como conselheiro das comunidades, emiti um parecer e enviei para a Câmara Local, defendendo e mantendo o local tal qual como está, e depois várias pessoas da nossa comunidade se associaram àquilo que eu achei e acho por bem de defender um património da nossa comunidade.
3: Neste caso, o que está em causa é a demolição do espaço em que está instalado o Lusitânia, ou é obras à volta?
4: É a demolição parte do espaço, não na sua totalidade, porque é um prédio com caráter histórico, por isso não pode ser demolido, mas parte, digamos que se calhar 40% onde é que está instalado o próprio prédio vai ser demolido. Estamos a falar da parte de trás do prédio, onde é que se situa a cozinha, parte do jardim, uma sala exterior que eles têm, o que acabava por fazer com que o negócio fechasse, porque não havia sustentabilidade por falta de espaço.
3: Pedro Xavier, conselheiro das comunidades portuguesas em Londres. Natural de Bragança, chegou ao Reino Unido com 5 anos, acredita que a tomada de posição de alguns membros da comunidade portuguesa pode resultar e travar o projeto urbanístico que porá em causa o restaurante português Lusitânia.
4: Já tinha havido uma tentativa por parte do senhorio há um ano e pouco de fazer o mesmo, e na altura fizemos exatamente o que fizemos agora e conseguimos parar esse pedido. Porque agora eles terem voltado a fazer um novo pedido? Porque houve eleições locais, a Câmara mudou de administração política, e eu acho que foi uma tentativa de poder ludibriar a nova administração para darem esse consentimento. E nós, agora ainda com mais força, mais pessoas, um conjunto de pessoas, inclusive o Consulado Geral de Portugal em Londres, do papel da Consul-Geral, emitiu também um parecer, enviou também para a Câmara, por isso houve mais força, por isso eu creio que ainda não houve uma resposta, mas os estímulos e a resposta será favorável a nosso favor.
3: Otimista, ou pelo menos com esperança, Pedro Xavier, o conselheiro das comunidades portuguesas em Londres, está a bater-se pela continuidade do restaurante Lusitânia, que pode vir a ser afetado por um projeto urbanístico apresentado à autarquia de Lambeth, onde fica o bairro conhecido como Little Portugal, exatamente onde fica o restaurante. Daqui a pouco vamos ouvir a diretora financeira do Banco Central do Canadá. Filha de portugueses, afirma que os valores da sua família estão presentes no trabalho. Mas antes, o PS pede ao governo português um programa especial de apoio à comunidade portuguesa e luso-venezuelana na Venezuela, por causa dos fortes sismos de há um mês. A proposta, em forma de recomendação ao governo, foi entregue há poucos dias na Assembleia da República pelo Grupo Parlamentar Socialista. Defende um plano de ajuda urgente em áreas como a saúde, a reconstrução, construção ou o apoio social. Em declarações à Rádio Pública, José Luís Carneiro, secretário-geral do PS e antigo secretário de Estado das Comunidades, considera que o apoio do Estado português é essencial para auxiliar os que querem deixar a Venezuela, mas também os que querem continuar no país.
5: Nós temos uma comunidade com os lusodescendentes que pode chegar a 1 milhão de pessoas. Eu recordo-me que em 2018, quando vivemos o período crítico do ponto de vista político, com manifestações intensas, houve um êxodo muito forte da população, entre a qual portugueses e lusodescendentes. Foi necessário desenvolver um plano de regresso e estou em crer que é indispensável termos um plano devidamente estruturado de apoio a famílias que lá querem continuar a viver, mas também para aquelas que tenham perdido todas as condições de vida na Venezuela e que queiram regressar, poder haver condições para que elas possam regressar e garantir a sua eficaz integração na nossa estrutura social e na nossa estrutura económica.
3: O líder socialista ouvido pelo jornalista João Alexandre. José Luís Carneiro sublinha a importância da comunidade portuguesa e lusodescendente na Venezuela. Lembra que, independentemente das lideranças políticas, é essencial manter canais de diálogo entre Lisboa e Caracas.
5: Estamos a falar de 600 mil portugueses e com os seus descendentes que podem chegar a 1 milhão de portugueses. E, portanto, o dever do Estado é o de proteger e apoiar os portugueses, independentemente dos locais onde eles se encontram. E, portanto, é um dever garantir acompanhamento muito próximo pelos canais diversos, quer pelas autoridades do Estado venezuelano. Eu recordo que, mesmo nos momentos mais críticos, é muito importante manter canais de diálogo com as autoridades, porque em qualquer crise, mesmo para efeitos de repatriamento, é necessário manter canais abertos com as autoridades. Depois é muito importante manter os serviços diplomáticos e consulares operacionais e garantir apoio à rede do movimento associativo e também ao movimento empresarial português, porque são canais vitais na relação com todas e com todos os portugueses que se encontram no país.
3: Motivos que levam o PS a defender a criação urgente de um programa de apoio à comunidade portuguesa e luso-venezuelana atingida pelos sismos de há um mês. Viajamos agora para a América do Norte para conhecer o exemplo da diretora financeira do Banco do Canadá. Coralia Bulhões é filha de emigrantes de São Miguel e reconhece que os valores transmitidos pelos pais, pela família, continuam a fazer parte da sua vida e da sua forma de estar no trabalho. Lembra-se de ajudar na mercearia dos pais quando era criança, já nascida no Canadá. Lembra-se dos sacrifícios que os pais tiveram de fazer nos primeiros tempos no país porque tiveram uma vida difícil.
6: Minha mãe emigrou há 57 anos e o meu pai já há mais de 60 anos. E como muitos imigrantes vierem para aqui com muito pouco nas algibeiras, porque sem dinheiro, e vierem para ter uma vida melhor. Os meus pais sempre trabalharam muito

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2: Yeah. Em criança, Coralia Bulhões ajudava na mercearia dos pais na cidade de Gatineau, na região de Ottawa. Hoje em dia, e desde há 6 anos, é diretora financeira do Banco do Canadá. Estudou contabilidade na Universidade do Quebec e passou pela Federação Canadiana de Municípios.
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7: Boa tarde, 6 horas, 12 minutos. Seja bem-vindo à WGFT e ao seu paralelo 18-21 até às 9 aqui no estúdio onde Dionísio Garcia. Espero que nos faça companhia também nesta sintonia. Olhamos o tempo para esta noite, se é pouco nublado, com a passagem de algumas nuvens, mínima 63 graus. Para amanhã, terça-feira, períodos de céu nublado, aguaceiros e trovoada para a tarde, máximas 79 e para amanhã à noite o céu vai estar uma vez mais nublado, mínima 68 graus.
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7: E quanto à informação cambial, o dólar vale na zona euro 87 cêntimos, no Brasil 5 reais 11 centavos, Cabo Verde com 96 escudos.
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7: A umidade relativa do ar está acentuada nos 55%. Quanto às marés, ainda para hoje, a maré baixa estará connosco às 7 horas 30 minutos desta tarde. A temperaturas no exterior, Hyannis com 73 graus, 82 em Lowell, 81 em Boston e 81 também no Arco, New Jersey, 74 em Fall River, 79 em Piberi, o mesmo acontece em Hartford, Connecticut, Orlando 88, 77 em Providence, 73 em New Bedford, 75 em Taunton e Quebec, no Canadá, com 76.
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12: A Microsoft anunciou o corte de 4.800 postos de trabalho, que representa cerca de 2% do seu pessoal técnico. A maior parte dos despedimentos afetou a divisão da Xbox, que enfrenta uma quebra nas margens de lucro, levando a empresa a reestruturar o negócio dos

0: videojogos. Entretanto, os investidores estão também focados no investimento em grande escala da Microsoft na inteligência artificial. A empresa prevê gastar cerca de 190 bilhões de dólares este ano, principalmente na construção de centros de dados. Esta despesa elevada gerou dúvidas em Wall Street sobre quando é que este tipo de investimento vai começar a trazer retorno. A faturação da Microsoft continua forte, tendo registado quase 83 bilhões em receitas e 32 bilhões em lucros no último trimestre.
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E uma vez mais, boa tarde, relógio marca 6 horas 21 minutos. Nós iniciamos musicalmente com a nossa convidada, a Cláudia Martins, no tema Amor Sentido. Prosseguimos com um castigo para um tema para o Álvaro de Castro e voltaremos logo após aí então para atualizar a informação do trânsito.

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1: E nós agora vamos olhar o trânsito. 140 Sul, a saída para a Cedar Street e também até a Hart Street. O trânsito está vagaroso, entre 10 e 20 milhas por hora. 95 Sul, na ligação para a 495 Norte e Sul, o trânsito também muito lento. Na 24 Sul, a ligação para a Lindelof Street, o trânsito está muito lento. Não menciono aqui no nosso comentador se é ou não acidente, mas está entre 10 e 15 milhas por hora. 93 Norte, que liga para a 3 Norte até a zona de Quincy e Boston, aí trânsito ainda está muito lento. 93 Sul, ligação para 3 Sul, também o trânsito muito vagaroso. Ainda na 93 Sul, ligação para 90 Este e também até a Frontage Road, o trânsito muito congestionado. A 125 Este, há um acidente na Cida 2 que liga para 44 e a faixa esquerda está fechada. Na zona de Providence, 44 e 114 ainda lento em várias saídas. Na 495 nos dois sentidos está tudo bem. 128 Norte, ligação para Woburn, é lento nesta saída, e na 190 290 e também na Mass Pike. Está tudo bem. Um abraço e boa viagem ao som do seu Paralelo 1821.
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0: 6 horas 30 minutos, uma vez mais, muito boa tarde e obrigado por estar aí desse lado. Ouvimos Maurício Moraes, A Vida é uma Festa, e vamos ter uma curta pausa, muito curta, e voltaremos para falar do Mundial 2006 com o nosso jornalista e responsável pelo Fair Play, João Gonçalves, dentro de apenas 2 minutos. 97.3.
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0: Ora, muito bem, estamos de volta e do outro lado nós temos o nosso jornalista da WGFT, João Gonçalves. E para já o nosso habitual cumprimento. João, um grande abraço e boa tarde aí desse lado.
1: Boa tarde, Dionísio. E como sempre, esse grande abraço tem sido extensivo a todos os nossos ouvintes e já podemos até adiantar que dentro de duas semanas...
0: Exatamente.
1: Regressamos ao Fair Play às segundas-feiras. Mas hoje o tema não é esse, o tema hoje é este Mundial que se concluiu ontem com uma final que desiludiu, acho eu, em todos os aspectos, porque, especialmente depois do jogo da disputa do terceiro lugar entre a França e a Inglaterra, um jogo que acabou com um resultado de 6-4.
0: Nunca se vi 10 golos, não tenho memória num jogo de futebol, do Mundial, especialmente.
1: Não houve. Mas não foi apenas os 10 golos, foi a forma como as duas equipas jogaram. Dá a impressão que ninguém queria saber do resultado, queriam continuar a jogar até marcar.
0: Exatamente.
1: Para ver quem é que marcava mais e o resto não interessava.
0: Foi mesmo por aí, João.
1: E no jogo de ontem, pois esperava-se que a Argentina, com toda esta onda de simpatia que tem envolvido a equipa, por ser também a despedida de Lionel Messi, etc., a recuperação com as vitórias conseguidas quase todas depois do período regulamentar, esperava-se que, efetivamente, a Argentina viesse para este jogo frente à Espanha mostrar que, portanto, tinha capacidade para defender o título que conquistou há 4 anos. E o que se viu foi talvez a exibição mais descolorida de uma equipa finalista, porque convém não esquecer que só aos 15 minutos é que a equipa da Argentina, 115 minutos aliás, é que a equipa da Argentina conseguiu fazer um remate à baliza, mas não enquadrado. Houve 20 remates por parte dos espanhóis e apenas um por parte dos argentinos. Em termos de remate enquadrados, foi uma goleada.
0: Mas como é que tu explicas, na tua opinião, tecnicamente?
1: Bom, eu acho que aconteceram várias coisas. Primeiro, acho que a equipa técnica da Espanha estudou muito bem a Argentina, porque nós temos que reconhecer que a Argentina não fez grandes exibições neste campeonato. A Argentina foi resgatada, por assim dizer, por alguns rasgos individuais de Lionel Messi. E o que acontece é que a Lionel Messi, e eu li vários artigos que foram publicados em vários órgãos de comunicação social de vários países do mundo, que analisaram as exibições do Messi, e o que é espantoso é que Messi passou 63, portanto, num jogo de 90 minutos, em média, o Messi passava 63% ou 63 minutos a andar. Passava 25 minutos parado. E corria, ou fazia um sprint, ou acelerava um bocadinho durante pouco mais de 8 minutos, em cada 90. E, portanto, se repararmos também como é que Scaloni alterou os esquemas táticos da Argentina para fazer essas recuperações na ponta final do jogo. Foi que, a certa altura, retirou Messi do meio do campo, do centro do terreno, da zona central, e colocou no lado direito. E a partir daí todo o futebol da Argentina passava pelos pés do Messi no lado direito. E por mais espantoso que pareça, porque ninguém poderia ter sido apanhado de surpresa por estes dados estatísticos que mencionámos, é que ninguém fez ajustamentos táticos para tentar neutralizar o Messi. Ontem, na final, deu-se precisamente o contrário. A Espanha, com a sua posse de bola, a sua capacidade de segurar a bola e de impedir a Argentina de encontrar Messi nos momentos mais importantes, que é o que costuma acontecer nos jogos, quando a Argentina está a passar por grandes dificuldades, chega a altura de tocar reunir e vamos encontrar o Messi para ele fazer uma jogada de mestre. Ontem, por exemplo, o Messi deu o pontapé de saída e passou mais de 15 minutos sem tocar a bola, depois de fazer esse pontapé de saída. E na ponta final, a própria Espanha também esteve quase a cometer o erro dos outros, ou seja, a partir do gol, a Argentina não tinha nada a perder, lançou-se deliberadamente à procura do gol do empate, e aí vimos várias vezes o Messi a aparecer solto de marcação numa altura em que a Espanha tinha vantagem numérica e que, portanto, não, nada justificava que isso fosse permitido. Mas foi a superioridade com o sistema de espanhol que tem vindo a acentuar-se e a melhorar, porque este selecionador, as pessoas esquecem-se disso, mas este selecionador é alguém que veio das camadas jovens da Federação Espanhola, portanto conhece estes jogadores melhor do que ninguém, já trabalha com eles, em muitos casos, trabalha com eles desde a sua infância, por assim dizer, o próprio, por exemplo, Lamal teve, portanto, o Yamin Lamal teve a sua estreia sobre as ordens do selecionador espanhol quando estava nas camadas jovens e tem vindo a subir. Ontem, e isto é uma mensagem também que seria muito importante para os clubes portugueses, principalmente porque nós temos uma formação excepcional. Ontem a Espanha teve dois miúdos de 18 anos em campo. O Yamal já fez 19, se não me engano, na véspera, mas de qualquer maneira o defesa central e o jogador mais criativo da Espanha são dois miúdos de 18 anos. E o selecionador o pôs a jogar desde o princípio e não teve receio nenhum, porque para ele o bilhete de identidade não joga em Portugal. Nós continuamos a ver os nossos clubes a investir imenso dinheiro nos jogadores feitos que vêm do estrangeiro, alguns até em idades ainda relativamente jovens, e a passarem um atestado de incompetência à sua própria formação, quando Benfica, Sporting e Futebol Clube do Porto, especialmente Benfica e Sporting, são reconhecidos a nível mundial como sendo as melhores academias e todos os anos produzem jogadores de grande qualidade, mas muitas vezes não apostam nessa formação para ser não digo necessariamente a base, mas para ser uma parte importante das suas equipas, e foi o que aconteceu com esta seleção de Espanha, que já vem a ser trabalhada há muito tempo. O sucesso da Federação Espanhola, das equipas espanholas, neste caso das seleções espanholas, é absolutamente espantoso. 6 títulos em 15 anos, qualquer coisa do género. Não apenas, e depois há outro aspecto, não apenas a nível masculino, mas também a nível feminino, o que não deixa de ser ainda mais espantoso, porque nós estávamos habituados a ver seleções como a dos Estados Unidos. A seleção feminina dos Estados Unidos durante muito tempo foi a melhor do mundo, e neste momento já não tem capacidade e é inferior à seleção espanhola feminina. Há 10 ou 15 anos atrás isso era absolutamente impensável. Portanto, houve uma mudança radical na estratégia da Espanha, que Portugal poderia seguir e aprender com isso, não necessariamente porque eu esteja a tentar criticar Jorge Jesus, nada que se pareça, mas esta ideia de ter um selecionador que efetivamente conhece muito bem os seus jogadores, as suas características, e consegue encontrar a melhor maneira de jogar em tempos coletivos para tirar proveito dessas capacidades individuais, é algo que é essencial para o sucesso. E no caso da Espanha foi conseguido, portanto, nada a dizer, ganhou a melhor equipa. Se nós tivéssemos falado há duas semanas, por exemplo, podia-se que a final seria uma França-Argentina, porque a França ia apanhar a Espanha, enquanto que a Argentina praticamente não tinha nenhum adversário assim muito complicado pelo seu caminho até chegar à final. Mas depois o que aconteceu foi que a Espanha mostrou que realmente é muito superior em todos os aspectos, não necessariamente em valores individuais, não tem um Mbappé, não tem um Dembélé, não tem um Olis, não tem jogadores com esse cartaz individual, mas tem uma grande equipa e tem excelentes jogadores, que todos eles jogam para o coletivo, contrariamente a muitas seleções em que se joga para o individual, inclusive a própria Argentina. Mas num Mundial que correu muitíssimo bem, em muitos aspectos, assistências que bateram todos os recordes, que é uma grande surpresa, que eu continuo sem saber como é que, por exemplo, pessoas da Argentina conseguiram assistir aos 8 jogos neste Mundial.
0: E não nos esqueçamos do preço dos bilhetes.
1: É isso mesmo.
0: Que esses preços foram completamente exorbitantes, não é?
1: Exatamente, e depois há histórias como aquele sujeito que vendeu o carro porque, para poder assistir ao jogo da final, porque carros há mais, mas a última oportunidade de ver o Messi não há, e portanto prefere andar a pé durante alguns tempos do que perder a oportunidade de ver a final. Mas apesar de tudo isso, o que também ficou foi o comportamento absolutamente vergonhoso da seleção argentina depois do jogo de ontem. Eu acho que o que aconteceu foi que a televisão cá não mostrou o que se passou.
0: Exatamente, por acaso não vi, só vi através do Facebook hoje.
1: Exatamente, no resto do mundo viu-se que essa onda de simpatia, portanto, acabou, porque foi um comportamento absolutamente vergonhoso. E aliás, há não sei se tivesse a oportunidade de ver esse, há um vídeo nas redes sociais em que se vê uma senhora, uma portuguesa, de Gema, no meio dos argentinos todos, com uma camisola de Portugal, a ser insultada e a provocada, e ela tiveram que agarrar-se, senão ela atirava-se lá àquele pessoal todo, numa linguagem que nós não podíamos aqui repetir, mas uma portuguesa de Gema que não teve problema nenhum de confrontar os argentinos, que insultaram todos os adeptos que apareceram na sua zona, porque eles eram a maioria, com camisolas de outros países. Há outra que é neste caso era um adepto mexicano com a camisola da seleção do seu país, a ser provocado, depois, e até certa altura, essa resposta desse senhor foi tirar um cartão vermelho que ele tinha no bolso, a mostrar o cartão vermelho aos adeptos argentinos e a apontar para a rua, e depois despiu a camisola do México, e por baixo da camisola do México estava a camisola do Yamal. Portanto, nesse aspecto, mas o problema todo foi o comportamento, em que houve agressões, não é? De vários jogadores da seleção da Argentina, que agrediram os jogadores espanhóis, sabe-se lá porquê. Os jogadores da Argentina, no final, quando houve a entrega das medalhas à seleção de Espanha, fizeram algo semelhante àquilo que o Futebol Clube do Porto tinha feito nos tempos de Sérgio Conceição, em que não abandonaram o estádio porque não podiam, porque sabiam que o castigo ia ser...
0: Viraram as costas, não foi?
1: Mas sempre viraram as costas começaram então a pedir o apoio dos seus adeptos para que não se ouvisse, para que abafassem o que era dito. Aliás, e depois, quando foi indicado que Rodri foi considerado o melhor jogador do Mundial e não o Messi, os adeptos da Argentina entoaram os seus cânticos para não se ouvir nada em relação a este grande jogador do espanhol, que é um grande jogador também do Manchester City de Inglaterra, que é um dos melhores jogadores do mundo. Não,
0: portanto, isto foi ser mesmo um mau perdedor.
1: Sim, mas não é de estranhar, porque completamente os jogadores argentinos têm sido tudo menos exemplar. Quer dizer, a arbitragem permitiu certas entradas, ainda ontem, nós vimos no jogo de ontem, há pelo menos duas ou três entradas no princípio, que nos faz coçar a cabeça a pensar, mas o árbitro não viu, nem o VAR viram, não, é impossível. Que são daquelas que não têm espinhas. Aquilo, entrada por trás, com a intenção única de agarrar o jogador, de provocar o jogador, tem que ser cartão amarelo. Não faz diferença se é final do Mundial, se não é. E viu-se com a Inglaterra a mesma coisa, e de tal maneira que a Inglaterra... uma das mensagens que eu ouvi hoje foi que, escrito no X, é: a Argentina devia envergonhar-se, foi insuportável na vitória contra a Inglaterra e patético na derrota contra a Espanha. 1.000 milhões estão a ver e vocês escolheram começar uma luta e desonrar a nação, façam melhor. Assinada por um senhor chamado Lewis McKenzie. Portanto, é pena, porque foi um excelente Mundial, houve grande convívio entre os adeptos. Eu acho que a principal queixa das pessoas que cá estiveram foi as gorjetas, porque já estavam fartos de ser obrigados a dar gorjetas de 20%, quando nos seus países nada disso acontece.
0: E isso é verdade.
1: E o sistema aqui nos Estados Unidos, vais ao restaurante e és bem servido, o empregado, coitado, está à espera dos, no mínimo, os 15%, mas se eu fiz um excelente trabalho, tem que ser os 20%, e de repente havia pessoas a deixarem 1%, 2%, 5%. Foi essa até talvez a queixa principal. E é pena porque, enfim, mancharam toda aquela, como eu disse, toda aquela onda de simpatia que tinham conquistado durante os jogos, com a recuperação nas pontas finais das partidas e as exibições inspiradas do Lionel Messi. Mas já agora, antes que me esqueça, isso também seria um bocadinho injusto da nossa parte, nós já falámos nisso na altura, destacar o facto que a seleção de Cabo Verde foi destacada pela positiva praticamente na altura todos os órgãos de comunicação social, na altura de fazer uma análise e uma apreciação aos pontos fortes e positivos e aos pontos negativos deste Mundial, o comportamento, as exibições da seleção de Cabo Verde foram subejamente realçadas, e não é de ignorar que Cabo Verde defrontou estes dois finalistas. Empatou 0-0 com a Espanha, perdeu no prolongamento só Exatamente. Contra a Argentina, num jogo em que efetivamente há ali alguns lances também que nos faz ficar um bocadinho desconfiados, mas no tempo regulamentar não perdeu nem com uma nem com outra. E isso para um país como Cabo Verde, com um ranking tão tão baixo...
0: Julgo, se não estou em erro, são cerca de 500 mil pessoas em Cabo Verde, nas sim, ilhas todas. Sim. 500 mil, não é à volta sim. disso.
1: Sim, mas se perguntares qualquer adepto de um país, de outro país qualquer, qual foi a seleção que tu mais gostaste de ver, aquela que mais trouxe um sorriso à cara, eu acho que a Maria vai dizer que foi Cabo Verde.
0: Parabéns para os cabo-verdianos que estão a vir neste momento já agora.
1: Sim, sim, sim. Portanto, em relação a Portugal, olha, um outro exemplo, Portugal teve muito melhor comportamento frente à Espanha do que à Argentina. Pelo menos conseguimos atirar uma bola à trave e não andarmos tão completamente perdidos como andou a Argentina. E é pena, porque a Argentina fez um excelente campeonato, especialmente em termos dessas recuperações que normalmente o jogo pode não correr bem, mas se há um golo aos 115, um golo aos 90 mais 2, etc., são esses lances finais que mais ficam na nossa memória. E o certo é que a Argentina não teve capacidade para... ou não teve argumentos, portanto a estratégia foi simples, vamos dar a porrada a estes gajos conforme é costume, e vamos ver se aguentamos isto para os penaltis, porque o Martínez, o nosso guarda-redes, é o melhor do mundo nesse aspecto, e se conseguirmos levar isto aos penaltis, temos hipótese de ganhar. Agora, se formos jogar abertamente contra os espanhóis, levamos 4 ou 5.
0: É absolutamente. Nesta ponta final, uma pergunta ainda referente ao Mundial e também referente à nossa seleção. Entre Roberto Martínez, na tua opinião, e a tua opinião vale muito para os nossos ouvintes, e Jorge Jesus? O que é que poderá mudar ou o que é que vai mudar?
1: Não, aí não há comparação possível. Aliás, eu disse na altura em que Roberto Martínez foi nomeado selecionador de Portugal que não compreendia, atendendo ao passado dele, ao que se tinha passado com a seleção da Bélgica, que estava em circunstâncias semelhantes à da seleção de Portugal, não fazia sentido rigorosamente nenhum ir nomear Roberto Martínez. E depois disso eu cá estou, mas entretanto o que é que aconteceu? Houve também falta de coragem da estrutura da Federação Portuguesa de Futebol. O próprio presidente, o Pedro Proença, agora vem dizer: ah, mas isto não era a nossa escolha. Não era a sua escolha. Então, mas quer dizer, o senhor como presidente acha que não devia ter a coragem e capacidade de liderança de, a certa altura, dizer: com estes jogadores nós precisamos de um selecionador diferente, com ele não vamos a lado nenhum, porque Portugal, no historial do Sr. Martínez, foi, ganhava às equipas mais fracas, com as equipas mais fortes, aqui e ali fazia boas exibições, mas vitórias, assim, vitórias que pudessem servir de cartaz, o único desempenho de Portugal positivo nesse aspecto foi o que aconteceu o ano passado na Liga das Nações, mas nas fases de apuramento, Portugal ganhava e era isso que ele se gabava, não é? E depois, como já disse isso aí, então, muitas vezes, eu não consigo compreender como é que num selecionador de Portugal, que está sempre, neste momento está um bocadinho mais baixo devido ao comportamento no Mundial, mas que está sempre entre as 10 melhores equipas do mundo, tem que mudar o seu sistema de jogo, o seu sistema tático, para adversários que estão em, sei lá, 40, 40, 50, 60 lugar no ranking, que nós é que temos que nos adaptar a ele.
0: Exatamente.
1: A ele,
0: ele nunca teve essa visão, praticamente.
1: Não, nunca, nunca. Em relação aos Jorge Jesus, quer dizer, o Jorge Jesus tem as suas limitações, mas uma coisa é certa, Portugal, posso estar, neste caso também, diga a mesma coisa, posso estar redondamente enganado, mas com os Jorge Jesus, Portugal vai jogar muitíssimo mais. Muitíssimo mais do que com o Roberto Martínez. Sabemos que vai haver escolhas de jogadores que não vão agradar, mas isso acontece com todos os selecionadores. O que é importante é que a equipa, quando entra em campo, tem uma ideia de jogo. Nós vemos aquela seleção, como por exemplo em 2004, e dizemos, pá, isto dá gosto, isto é a equipa. Nós atiramos para cima deles, não temos medo de ninguém, jogamos olhos nos olhos. Se os outros acabarem por ser melhor ao fim dos 90 minutos, ei, parabéns, ganharam. Agora, nós andarmos ali, passos parados, para trás, os nossos jogadores talentosos, como eu já disse, o meio-campo, à entrada deste Mundial, éramos o melhor meio-campo do mundo. E depois de ver as exibições, o Bruno Fernandes, o Vitinho e o João Neves a jogar como jogaram no Mundial, não eram titulares nem de perto nem
0: absurdamente, de longe. Absurdamente, concordo contigo. Exatamente.
1: E portanto, Jorge Jesus, de certeza absoluta que nesse aspecto vai encontrar uma maneira de tirar muitíssimo melhor rendimento dos seus jogadores e pôr a seleção de Portugal a jogar de uma forma superior. Portanto, não há mais pequena dúvida. Agora, a única questão que existe é que o sucesso do Jorge Jesus como treinador é que ele é muito, muito miudinho, isto no lado positivo, sobre os detalhes e trabalha tudo nos seus treinos, durante os treinos, para que as coisas nos jogos depois acabem por ser ou redundar em perfeição. E não vai ter tempo para trabalhar individualmente com os jogadores, vai ter muitíssimo pouco tempo. Portanto, esse é o único aspecto negativo. Agora, que eu estou extremamente esperançado que Jorge Jesus vai dar conta do recado, acho que sim. E vamos já começar a ver, eles ainda hoje deu uma entrevista a dizer que só vai fazer duas ou três alterações, só vai trazer dois ou três novos jogadores para a seleção, que eu acho que até se pode adivinhar quem eles serão, alguns deles, mas deixemos isso para depois. Mas de qualquer maneira, foi um Mundial que correu muitíssimo bem. As pessoas, quando cá chegaram, estavam com um certo receio, nem que fosse só por causa de questões políticas.
0: Exato, etc, exatamente.
1: Com a polícia, com a ICT.
0: Havia esta apreensão antes de começar o Mundial, será que isso vai correr bem, e tal, e da política também, tudo isto.
1: Pois. E depois, no entanto, a única questão de intervenção política foi aquele cartão vermelho que foi despenalizado para o jogador da seleção dos Estados Unidos, que eu acho que até prejudicou mais do que ajudou a seleção norte-americana. O próprio jogador foi uma sombra de seus próprios pontos de gol. Portanto,
0: foi mesmo. Aspecto,
1: de resto, correu tudo relativamente bem. E é pena. E depois, como eu disse também, é a grande desilusão de uma final, porque nós, se a final tem sido semelhante ao jogo de apuramento do terceiro e quarto lugar, ainda nunca mais se parava de falar deste Mundial. E depois, obviamente, também no fim, como se diz em bom português, a Argentina borrou a pintura com o comportamento, não souberam perder. Vimos, por exemplo, Otamendi a provocar rota e a dizer: é pá, vocês andaram a semana nos últimos dias a queixar-se da arbitragem. Vamos lá, o jogador argentino a dizer que o adversário se queixou da arbitragem depois das arbitragens que nós vimos nos jogos da Argentina. Enfim, é pena, mas pronto, ganhou a melhor equipa, se repararmos, especialmente na Europa, os comentários são que ganhou o futebol, graças à Espanha ganhou o futebol, graças à vitória da Espanha, assim é que é, ganhou o futebol. E portanto, quando isto acaba bem, o campeão foi merecido, não há controvérsia nenhuma sobre este campeão, não se pode apontar para nada sobre a justiça dos espanhóis, e portanto, como tal, quando assim é, vamos seguir em frente. E agora, daqui a 4 anos, em Portugal, mas Portugal, Marrocos e Espanha, mas vamos ficar também à espera do que é que poderá suceder no entretanto, porque o senhor Infantino já por várias vezes flutuou a possibilidade de aumentar de 48 para 64 equipas. E depois não é só isso, os jogos vão ser disputados em 3 países diferentes, portanto, Portugal, Espanha e Marrocos, embora estejam perto uns dos outros, mas depois há também jogos na Argentina, se não me engano, no Uruguai. Vamos lá ver como é que isso funciona, vamos ficar à espera disso, mas acho que tem que haver um grande entusiasmo da nossa parte, porque embora deste grupo de jogadores há alguns que daqui a 4 anos já não serão presentes, mas há novos valores a emergir, e os jogadores de quem não se fala neste momento poderão vir a ser importantíssimos daqui a 4 anos. Eu dou o exemplo do João Neves, por exemplo. Quando saiu do Benfica, ninguém previa que ele se tornasse um jogador que tem sido no PSG nestes 2 anos. E, portanto, quem diz o João Neves, haverá outros de certeza.
0: O Rodrigo Moura, por exemplo, vai ser uma promessa, sim, sem dúvida.
1: Não, a promessa é ele.
0: Exatamente.
1: Vai ser uma realidade, provavelmente.
0: Exatamente. Sim, senhora, ficamos por aqui, João. Somos nas 7 horas. Obrigado por esta intervenção, como sempre, uma excelente intervenção. E agora o nosso encontro está marcado para de hoje, 2 semanas, para começar 9 meses de desporto no Fair Play.
1: Exatamente. Um grande abraço a todos e até lá.
0: Obrigado, João. Boa semana.
1: Boa semana.
0: Ora, pronto, nós conversamos com o nosso jornalista da WGFT, o João Salles, que fez também a sua análise final deste Mundial e, como acontece também no Fair Play, os nossos ouvintes gostam de saber a opinião daquele que é o nosso jornalista aqui no Fair Play. Neste momento são 7 horas, notícias da Madeira e eu regresso sensivelmente dentro de 10 minutos. Boa tarde e até já.
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4: O desemprego na Madeira baixou 10% no último mês de junho em comparação com o mesmo mês do ano passado. Ainda não está resolvido o problema que impede os alunos de realizarem as candidaturas à primeira fase do concurso nacional de acesso ao ensino superior. Mais de 50% das escolas com pré-escolar da região estão hoje fechadas. A Praia de Machico está interdita a banhos. A Praia de Machico está hoje interdita a banhos. O presidente da Câmara Local, Hugo Marques, explica porquê.
5: Realmente a Praia de Machico atualmente, agora, hoje, está interdita a banhos porque houve uma leitura de uma análise da qualidade da água que assim o torna obrigatório. Portanto, o valor é superior ao permitido, a praia foi encerrada a banhos. Será feita uma contra-análise ainda hoje, na expectativa de ver se amanhã, ou quanto antes, mas esperemos que já amanhã, haja a possibilidade de reabertura da mesma, porque realmente temos visto que estas situações têm sido esporádicas e têm sido situações que acontecem uma vez, lá de tempos a tempos. Por isso acreditamos que amanhã já estará tudo de volta ao normal.
4: Hugo Marques, presidente da Câmara de Machico, em declarações ao jornalista Marco António Sousa. Recorde-se que há cerca de um mês aconteceu a mesma situação. Agora o acesso ao mar na Praia de Machico, na Praia de Areia de Machico, volta a estar condicionado. O desemprego na Madeira baixou 10% no último mês de junho, em comparação com o mesmo mês do ano passado. Estavam inscritos no Instituto de Emprego 4.998 desempregados. São menos 600 em relação a junho de 2025. Em relação ao mês anterior, o mês de maio deste ano, a redução no desemprego foi de 6%, de acordo com dados revelados pelo Instituto de Emprego e Formação Profissional. Ainda não está resolvido o problema que impede os alunos de realizarem as candidaturas à primeira fase do concurso nacional de acesso ao ensino superior. Em causa está um atraso na emissão da ficha ENES, um documento oficial emitido pelas escolas secundárias e que é fundamental para a candidatura e que reúne a média do ensino secundário e as notas válidas dos exames nacionais. O jornalista Marco António Sousa esteve esta manhã no gabinete de acesso ao ensino superior e assistiu à espera dos alunos.
6: Devido ao atraso na publicação das notas dos exames, as escolas secundárias ainda não conseguem emitir a ficha ENES dos alunos, um documento obrigatório na realização da candidatura ao ensino superior, revela Ricardo Gonçalves, o diretor do Gabinete de Acesso ao Ensino Superior.
7: Um dos requisitos que pressupõe a ficha ENES, a disponibilidade da mesma, efetivamente ainda não está disponibilizada pelas escolas, sei que as escolas estão a fazer um esforço tremendo para que as coisas sejam viabilizadas durante o dia de hoje. Aquilo que nós estamos neste momento focados é reagendar aquilo que são as marcações que já tinhas para o dia de hoje e de facto reagendá-las em função dos espaços que nós temos ainda nas agendas até o próximo dia 6, de maneira que possamos apoiar esses mesmos estudantes, apesar deste atraso na disponibilização das notas.
6: Com a possibilidade de realizar a candidatura, os alunos tiveram de remarcar o atendimento no gabinete. Apesar dos constrangimentos, Ernesto Coelho sabe bem o que quer.
8: Eu quero estudar para Coimbra porque tem notas de entrada acessíveis, tenho a minha média de entrada também para tal e segunda opção, gostava de ficar cá na Madeira para jogar pelo seguro e também tenho aqui sempre o apoio dos meus pais e isso.
6: Diana Ribeiro também vai ter de voltar ao gabinete no outro dia para poder candidatar-se ao curso que sempre quis.
9: Medicina desde sempre e é o que eu vou me candidatar.
6: Para onde já agora?
9: Assim, essa é o que eu estava mais indecisa. Ainda estou indecisa da Universidade da Madeira ou Coimbra, que são as opções que eu gostaria mais.
6: Confrontado com a indecisão da filha, o pai André Ribeiro admite que a ida para o continente é sinónimo de custos acrescidos.
10: Eu prefiro que ela seja feliz, ela tem que escolher o que ela quer, não sou eu. Não sou eu que vou estudar, É claro que ficando cá os custos são muito menores. Mas também não está isso em questão. Os pais são ricos. Por isso é ela que escolhe o que quiser.
6: O Gabinete de Acesso ao Ensino Superior conta apoiar cerca de 90% dos alunos madeirenses. O agendamento pode ser feito online.
4: O período de candidaturas decorre até o dia 6 de agosto e as instituições disponibilizam para o próximo ano letivo 56.790 vagas. Os alunos com nota suspensa nas provas de 12º ano já podem conhecer o resultado das avaliações nas respectivas escolas. No caso da Escola Secundária Francisco Franco, todas as notas que estavam pendentes já foram afixadas, garante o Presidente do Conselho Executivo da Escola, António Pires.
11: Em relação às provas de suspensas, aqui na Francisco Franco já não temos caso nenhum. São todos resolvidos, havia alguns bastantes em português e também alguns poucos em economia, enfim, ficaram todos resolvidos já. Hoje de manhã foram corrigidas as pautas de Ciência, Física e Química, porque foi identificada tanto um item da versão 2 que estava mal corrigido, portanto isto tem a ver com as escolhas múltiplas, e essa situação também já foi corrigida, já foram retificadas as pautas.
4: Quanto à emissão das fichas N, António Pires admite que tal ainda não é possível.
11: Só pode ser emitida depois de o sistema todo do N estar estabilizado. Isto é, só depois de todas as correções feitas é que se podem começar a emitir as fichas N. Isto é uma decisão, portanto, não é apenas regional, é uma decisão nacional. E, portanto, neste momento ainda não é possível emitir as fichas N.
4: Também já estão disponíveis para consulta nas escolas da região as classificações das provas finais do 9º ano. Mais de 50% das escolas com pré-escolar da região estão hoje fechadas, incluindo estabelecimentos de ensino no Porto Santo, segundo o Sindicato dos Trabalhadores em Funções Públicas, que fala numa adesão superior a 95% na greve das técnicas de apoio à infância. A valorização salarial, a criação de categorias na carreira e a dispensa das tarefas de limpeza são algumas das reivindicações. Cláudio Ornelas.
12: Quando Paulo Gouveia chegou à escola, Eleutério de Aguiar deparou-se com o seguinte.
13: Vinha pôr o meu filho agora durante 3 horas na parte da manhã na pré e não sabia que havia greve. E está a haver greve e não há serviços nenhum na escola hoje.
12: E de que forma é que isso o afeta?
13: Pois eu não sei, que eu tenho que ir trabalhar agora e não sei como é que vou fazer. Está com o menino, embora fosse só 2 horas que eu vim agora de manhã. Vamos ter de arranjar uma forma, tenho que falar com a mãe e ver o que é que conseguimos fazer. São os últimos dias. Mas é uma ajuda estes dias, além de pedir, viram algumas horas aqui.
12: Já estava à espera desta situação?
13: Não fazia ideia que havia greve hoje. E estamos a chegar tarde, normalmente costumamos vir mais cedo, só que este menino dormia até tarde hoje.
14: Secretária, escuta!
15: As pais estão em luta!
14: Secretária, escuta!
15: As pais estão em luta!
12: Foi em frente da Secretaria da Educação que se concentrou cerca de uma centena de técnicas de apoio à infância. Munida de cartazes e de palavras de ordem, Ana Camacho explicou porque aderiu à greve.
16: Porque essas reivindicações que ela assinou com a Secretaria são coisas que são promessas, porque já fizeram essas mesmas promessas há uns anos atrás e continuamos na mesma.
12: E o memorando assinado entre a Secretaria da Educação e dois sindicatos não é suficiente, como refere Nelson Pereira, coordenador do Sindicato dos Trabalhadores em Funções Públicas, que convocou a greve.
17: Os trabalhadores querem coisas concretas, querem coisas sérias, não querem memorandos de boas intenções ou que se comprometem daqui a uns tempos a negociar. Não, eles querem mesmo negociar e querem dizer que estão presentes, está aqui a prova disso mesmo, que estão presentes para querer negociar e não memorandos a dizer que se comprometem a B ou a C.
12: De acordo com o sindicato, a greve conta com uma adesão superior a 95%. Mais de 50% das escolas com pré-escolares estão fechadas, incluindo estabelecimentos no Porto Santo.
4: E foram cerca de uma centena de técnicas de apoio à infância que marcaram presença esta manhã na concentração em frente à Secretaria da Educação. A região tem cerca de 400 profissionais nesta área. O Sindicato dos Trabalhadores em Funções Públicas não foi convidado a participar no memorando que foi assinado entre a Secretaria da Educação e outros dois sindicatos. Promover o conhecimento das crianças e das famílias através de experiências científicas é o objetivo do programa da Ardite e Ciência Aberta no Verão. Um programa que decorre até o dia 7 de setembro. Pedro Filipe Costa.
18: A técnica de impressão em tons azulados ficou conhecida como cianotipia. descoberta em 1842, regressa agora através de programas como o da Ciência Aberta no Verão, da Arditi. João Batista, professor do Serviço Educativo, explica o processo.
19: É uma técnica de fotografia que utiliza dois reagentes e que depois, ao prepararmos uma folha de papel neste caso, vamos usar esse suporte com a emulsão, em contacto com a luz solar, depois nós conseguimos fazer revelações de elementos em tons de azul, azul prússia.
18: Depois da explicação e de passar à prática, as crianças veem a importância de aprender ciência, como é o caso da Madalena.
20: E como isto era uma mistura de ciência e artes, eu gosto bastante de arte, então eu vim experimentar. A parte que metemos a folha vai ficar branca e depois o resto fica azul.
18: E achas este processo interessante?
20: Acho.
18: Neste programa de ciência, o Afonso já percebeu a importância dos elementos naturais como o sol.
21: Onde tem a folha de eucalipto, prendemos, depois pomos exposto ao sol para secar.
18: Qual é a cor que vai revelar?
21: Branco e azul.
18: A mãe é Isabel e considera importantes estes programas de ciências.
22: Eu acho que é extremamente importante todas estas atividades que proporcionam às crianças esta descoberta pela ciência, porque de facto ela rodeia-nos sem querermos, ela está à nossa volta e tem ciência por trás.
18: Para falar e explicar ciência, Sara Betancourt tem um programa preparado até setembro.
23: Temas como tecnologia, saúde e mar, temos visitas às aulas de aquacultura, perceber qual é a qualidade da água nos ecossistemas de água doce, neste caso nas ribeiras. Temos uma atividade para descobrir mais sobre os golfinhos e as baleias. Temos atividades sobre o cérebro, em que os nossos jovens, as nossas crianças, tornam-se pequenos neurocientistas.
18: As atividades de verão da Arditi decorrem até 7 de setembro e incluem experiências, oficinas e visitas e outras ações nas áreas do ambiente, mar, saúde, indústria e tecnologia.
4: Uma atividade intitulada Ciência Aberta no Verão.
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0: 7 horas com mais 10 minutos. Um grande abraço uma vez mais e votos de boa tarde. E entramos juntos.

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2: Informação cambial, o dólar vale na zona euro, hoje 87 cêntimos, no Brasil 5 reais 11 centavos, Cabo Verde 96 escuros.
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2: A umidade relativa do ar, 58% neste momento. Quanto às marés ainda para hoje, a maré baixa irá estar connosco às 7 horas 20 minutos desta tarde. As temperaturas no exterior são as seguintes: Aienas com 71 graus, 80 graus em Lowell, 79 em Boston e também 79 em Newark, New Jersey e Peabody. 73 em Fall River, 75 em Hartford, Connecticut, Orlando com 87, 74 em Providence e também em Tampa, os mesmos 74 em Quebec, Canadá e New Bedford com 71 graus. 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
5: Aqui fica mais uma sugestão típica da culinária portuguesa. Raia alhada. Coza uma libra e meia de raia em água temperada com sal durante cerca de 10 minutos. Escorra cuidadosamente e disponha numa travessa. À parte, aqueça 3 onças de azeite com 5 dentes de alho laminados até começarem a dourar. Regue a raia com este molho e sirva acompanhada por uma libra de batatas cozidas e legumes da época. Um prato simples, que destaca todo o sabor do peixe.
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1: E uma vez mais, boa tarde, 7 horas e 18 minutos, esta é a segunda hora do nosso Que o Vosso Espaço também. Iniciamos musicalmente com a voz do Daniel e Vô do Fosca. Se está na estrada, boa viagem, obrigado por estar connosco. Em casa ou no trabalho, somos a sua WGFT 97.3 FM Estéreo. Adelaide Ferreira com Mais Forte. Boa tarde.

0: Elenete Ferreira, nós vamos ter uma curta pausa na música. Quando regressarmos, temos uma entrevista com António Zambujo e algo mais também para acrescentar dentro de 3 minutos.
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2: 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Depois de 1 da tarde, haverá Super Espírito Santo, entretenimento para crianças, um breve leilão, música com DJ Underground Sound, atuação de danças e cantares do Clube Juventude Lusitana e espetáculo com Solange e Artur Aguiar. 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Não faltará o tradicional Comes e Bebes à Portuguesa. 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
1: 7h27, uma vez mais, boa tarde. Ouvimos António Zambuz no tema Flagrante. E vamos falar de um evento que aconteceu ontem, precisamente, numa promoção da FLAT, que o evento dos 250 anos de liberdade da América, no Atlantic Celebration Day, que teve lugar no auditório do New Bedford High School ontem, portanto, domingo, dia 19, que teve um início com o discurso do professor Durão Barroso, que é ex-presidente da Comissão Europeia e atual presidente da FLAT, ele que foi primeiro-ministro de Portugal entre 2002 e 2004. Depois seguiram o concerto com, aliás, um excelente concerto com António Zambuz, e foi lá precisamente que conversamos com António Zambuz. António Zambuz, estamos na WGFT, na Rádio Portuguesa 97.3 em Massachusetts. Como é que foi a viagem de Portugal até o nosso país aqui na América?
2: Bem, desta vez foi uma viagem relâmpago. Nós, das outras vezes que vimos tocar aos Estados Unidos, vimos sempre fazer várias datas em várias cidades. Desta vez viemos de propósito e só mesmo para aqui, para este concerto. E a viagem foi ótima. O dia que passámos aqui foi muito bom também. O concerto gostámos muito. Uma sala fantástica. E pronto, e amanhã já voltamos para Lisboa novo. Vamos esta noite visitar o nosso navio Escola Sagres. E agora estávamos com o pessoal todo aqui do navio escola a convidarem-nos para irmos visitar.
1: Muito bem, António Zambuz, o concerto foi lindo, foi um concerto fantástico. Se me permite, eu sou músico, deixe-me dizer este pequeno pormenor. Há muita magia a ouvir o António Zambuz ao vivo. Há uma magia completamente diferente do que se possa esperar.
2: Que bom! É isso que nós tentamos transmitir principalmente a valorização das palavras, não é? A valorização.
1: Exatamente.
2: Do poema, e a música está ali, serve como suporte para que a mensagem seja transmitida da melhor maneira possível, e então é tentar chegar ao público dessa forma. Umas vezes corre melhor, outras vezes corre pior, mas o objetivo é fazermos isso da melhor maneira.
1: Sim. Mas hoje, em particular, o António, é a primeira vez que o vejo, espero vê-lo mais vezes no futuro. Foi um concerto muito bem conduzido, e isso para mim também dizer, recheado de bons músicos, não haja dúvida.
2: Sim.
1: Mas o António, em particular, consegue, com os seus poemas, com a sua voz, que acho que é única. O António tem um timbre de voz que não conheço ninguém que possa imitar. Portanto, acho que muitos parabéns por este bonito concerto aqui em New Bedford.
2: Muito obrigado, é com muito gosto que nós estamos aqui, que nós apresentamos a nossa música aqui ou em qualquer lugar, e de facto sim, muito bem rodeado de grandes músicos, o André, o Bernardo Couto na guitarra, o Francisco Brito no contrabaixo. E o facto também de nós tocarmos juntos já há muito tempo faz com que criemos uma cumplicidade que depois eu acho que também passa para o público, e isso é muito importante, lá está, para aquela valorização da música.
1: Aquilo que eu sei, aquilo que eu leio também na rádio, estou com muitas canções suas, antes está obviamente o Pico do Sucesso, porque é para já uma canção bonita, todas elas são bonitas, mas essa talvez seja a mais popular aqui na área, em termos radiofónicos. Aquilo que eu sei também, o António Zambuz é um artista muito solicitado em Portugal, mas não só.
2: Sim, nós temos tocado bastante ao longo destes anos todos, já tocámos em vários sítios, já tocámos aqui várias vezes nos Estados Unidos.
1: Mas em diferentes países, não é?
2: No Brasil, sim, na Europa, quase a Europa toda. Sim, temos tocado bastante, felizmente.
1: Portanto, é um sinal de popularidade, qualidade musical e, obviamente, também das suas composições.
2: É sinal que as pessoas gostam daquilo que nós fazemos, e isso é muito importante porque é determinante para me permitir fazer aquilo que eu mais gosto de fazer na vida, que é cantar e tocar. Se não tivesse pessoas que gostassem.
1: Parabéns por isso. Palavras finais para a nossa auditória.
2: Muito obrigado. Um abraço todo, um abraço para todos, e que continuem a ouvir WJFD. Um abraço para todos do António Zambujo, e boa música para vocês.
1: António, muito obrigado, e felicidades.
2: Obrigado, um grande abraço.
1: Bom, e foi assim a conversa rápida que eu tive com o António Zambuz, obviamente com o concerto, como já disse, foi fantástico, e terminou em grande, só poderia ser com a pica do sete.

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1: sem dúvida um dos temas mais bonitos e mais populares, posso dizer, do António Zambujo. O António que cantou isto no final do concerto de Pico do Sete. O Terra Nostra está encerrado para férias e vai reabrir ao público no próximo dia 25 deste mês de julho. Agora, Carol Biziani, e Te Amo Sem Culpa. Boa tarde e obrigado por estar aí desse lado connosco.

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1: Minutos para o sinal das 8 horas da noite, para ouvirmos os vizinhos e a vizinha do primeiro andar. Às 8 horas teremos as notícias, como é habitual, as notícias dos Açores.

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5: Nós temos uma oferta de emprego, a Body Sports Therapy Center em New Bedford. Precisa de terapeuta para reforçar a sua equipa. 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E agora, fica a saber que o rapper canadiano Drake perdeu uma avultada quantia ao apostar que a Argentina ganharia o final do Mundial de Futebol contra a Espanha. A maldição de Drake lhe valeu grandes perdas nos últimos anos. Drake perdeu 1,5 milhões de dólares ao apostar na Argentina para vencer o Mundial de Futebol contra a Espanha e, se lhe o contrário, perdeu mesmo 1,5 milhão. Hey Pico, para ouvirmos e ficar muito bem com o Manel.

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Saudoso o nosso querido Manel, que nos deixou já há quase 2 anos. Veterana estrela britânica e lendo do sucesso Downtown, ele lançou a sua biografia, autobiografia de uma vida longa, ela que tem 93 anos, por tudo é claro que espera que a inteligência artificial nunca consiga substituir o calor e a emoção de um verdadeiro cantor. Saint Etienne ou Saint Hubert, para vimos meu coração entre vocês.

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0: Termina aqui a segunda hora do nosso espaço de hoje. Vamos identificar a estação e ficar com as notícias dos Açores. É o regresso dentro de 12 minutos. Regresso connosco para mais uma hora deste que é o seu Paralelo 181. Boa noite. Notícias nos Açores.
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3: Duas escolas da região, Lagoa em São Miguel e Manuel Arriaga na Horta, continuam sem resultados das provas do nono ano afixados. Uma situação que já está a ser tratada com o Júri Nacional de Exames, garante o Diretor Regional da Educação. As restantes escolas já estão com a situação regularizada.
4: As notas do nono ano foram remetidas pelo agrupamento de exames às escolas no final do dia de ontem e hoje foram afixadas nas nossas escolas, portanto a esmagadora maioria das nossas escolas tem as notas afixadas. Nós temos apenas nota de duas situações, a Escola Secundária Manuel da Riaga e a Escola Secundária da Lagoa, que ainda não conseguiram afixar as pautas. Estamos em articulação com o Júri Nacional de Exames para a sua resolução.
3: No secundário, Rui Espínola afirma que os alunos já tiveram acesso às notas, também aos exames e respectivos critérios de classificação. Hoje decorre o prazo para pedir reapreciação das provas e inscrição na segunda fase.
4: Todas as escolas dos Açores, algumas no sábado e outras ontem, remeteram para os alunos via e-mail a sua prova e os seus critérios de classificação, exatamente para os alunos poderem ter tempo de analisar a classificação. Estão na posse de informação para tomarem decisões quanto à reapreciação e inscrição na segunda fase. Hoje, durante o dia, decorre então o prazo para a decisão.